0: utilizadas para crimes de lavagem de dinheiro ligados ao setor de combustíveis.
1: Estão sendo cumpridos mandados de busca e apreensão em 7 estados do país.
2: A terceira fase da Operação Carbono Oculto cumpriu mandados de busca e apreensão em endereços vinculados a 13 pessoas físicas e 19 pessoas jurídicas em São Paulo, Espírito Santo, Goiás, Mato Grosso, Minas Gerais, Rio de Janeiro e Santa Catarina. O objetivo da operação é desvendar a utilização de estruturas complexas de lavagem de dinheiro e ocultação de patrimônio no setor de combustíveis. Entre os alvos estão uma usina na sucroalcooleira do interior de São Paulo, além de empresas do sistema financeiro, as fintechs, fundos de investimento, escritórios de advocacia, bancos, empresas de fachada, administradoras de recursos e uma das maiores distribuidoras de combustíveis do país. O superintendente substituto da Receita Federal em São Paulo, Cláudio Ferrer, detalhou o esquema.
3: A gente tem uma operação que foi a aquisição de uma distribuidora na ordem de 100 milhões de reais. Só que para essa aquisição dessa distribuidora, primeiro houve uma aquisição de uma usina sucroalcooleira. Para a aquisição dessa usina, você teve a estruturação de fundos de investimento. Em resumo, é uma estrutura extremamente complexa. A gente está falando aí pelo menos de umas 6-7 camadas de estruturas de fundos de investimento até chegar nessa aquisição.
2: O ministro da Fazenda, Dario Durigan, comentou sobre os desafios da Operação Carbono Oculto e a necessidade de um trabalho coordenado entre os órgãos de inteligência para fazer frente ao crime organizado.
4: As entidades do sistema financeiro têm a obrigação de informar para as autoridades, seja para o Banco Central, seja para a Receita, movimentações estranhas. Se essa informação não chega, você dificulta a autoridade. Então, o que nós estamos vendo é que muitas fintechs, muitos bancos, muitas administradoras não só deixam de fazer a comunicação devida para as autoridades, como foram capturadas, estão a serviço do crime organizado. Portanto, a dificuldade de elucidar ela exige que nós tenhamos coordenação entre os vários órgãos de inteligência, porque senão a gente não consegue.
2: Ao longo de 5 anos, a organização criminosa teria movimentado 11 bilhões e 600 milhões de reais entre lavagem de dinheiro e ocultação de patrimônio. Cláudio Ferrer, da Receita Federal, destacou que as investigações continuam.
3: Enquanto a gente não conseguir debelar dentro do mercado de combustíveis essas estruturas, a investigação não vai parar. O desafio do Estado brasileiro é conseguir sanear esse mercado financeiro para que o crime organizado não consiga crescer e aí nós consigamos efetivamente asfixiar essa economia do crime.
2: A primeira fase da Operação Carbono Oculto foi deflagrada em agosto de 2025 pela Receita Federal, pelo Ministério Público de São Paulo e pela Polícia Federal, com foco em adulteração de combustíveis. A segunda fase aconteceu em maio deste ano, já com foco na movimentação financeira das fintechs. Reportagem Luana Karen.
0: Mais de 1.300 páginas e perfis usados para divulgar plataformas de apostas irregulares foram retirados do Facebook e do Instagram.
1: A medida foi determinada pelo Ministério da Justiça e Segurança Pública depois que o Laboratório de Operações Cibernéticas apontou páginas nessas redes sociais usadas para divulgar propagandas, vídeos e links de plataformas de apostas.
0: O objetivo é impedir que as redes sociais sejam usadas para atrair novos usuários para sites de apostas que funcionam de forma irregular.
1: As investigações continuam para identificar os responsáveis pelos perfis e encontrar outros canais usados para divulgação de plataformas irregulares.
0: Esta semana é marcada pela luta contra o tráfico de mulheres e crianças, que foi comemorado ontem.
1: Esses dois grupos respondem atualmente pela maior parte das pessoas que são vítimas desse tipo de crime no Brasil.
0: Camboja e países da Europa estão entre os principais destinos e a exploração sexual está entre as maiores finalidades do tráfico.
1: Apesar disso, homens também podem ser aliciados e enviados ao exterior para trabalhos forçados, especialmente em centros de produção de golpes cibernéticos.
0: Nós conversamos com o diretor de migrações do Ministério da Justiça e Segurança Pública, Vitor Semple, sobre os protocolos adotados pelas autoridades brasileiras e o Plano Nacional para coibir o tráfico de pessoas. Acompanhe.
1: Diretor, bem-vindo à Voz do Brasil. Um prazer ter o senhor conosco aqui. Importante a gente começar, então, essa entrevista explicando para o nosso ouvinte o que é tráfico de pessoas, o que configura esse crime.
5: Olha, boa tarde, obrigado Mariana, Luciano aí pela oportunidade, né? O tráfico de pessoas, ele tá tipificado lá no nosso Código Penal, né? No artigo 149A. É, e ele é identificado como caracterizado no ato de recrutar, aliciar, transportar, transferir ou até manter sob cárcere uma pessoa, né? Para fins de violência, para fins de exploração, para fins de redução à condição análoga à de escravo, para fins de exploração sexual e sempre mediante alguma fraude, né? Algum abuso, alguma coação, justamente para reduzir essa pessoa, né, à finalidade da exploração.
0: Quais são os sinais que as pessoas devem estar atentas para identificar um possível aliciamento para o tráfico?
5: Olha, o tráfico, ele pode parecer, né, uma coisa de novela, né, como a gente brinca, mas ele está muito próximo da nossa realidade, né? Então é sempre bom a gente desconfiar daquela oferta de emprego, né, no exterior, sem maiores detalhes, aquela questão do dinheiro fácil. Né? Não existe dinheiro fácil, a gente sabe disso, né?
0: O governo federal tem um plano nacional de enfrentamento ao tráfico de pessoas, né? Que tipo de ações estão previstas nesse plano?
5: A gente sabe, né, que o tráfico de pessoas, como um crime bastante complexo, ele exige uma resposta que não seja de um órgão só, né? Ele exige uma resposta bastante coordenada, né? Então, nós contamos no plano nacional com 5 eixos de atuação, né? Desde da prevenção, né? Ou seja, a gente tentar reprimir essas ofertas, né? Desde que a pessoa recebe a oferta, ela já vai saber que ali não é uma oferta interessante, né? Que ela desconfie daquela oferta, né? Então a prevenção ao crime, desde a responsabilização dos perpetradores desse crime, né? Então o Estado brasileiro atuando em conjunto para prevenir o crime, responsabilizar o criminoso se eventualmente o crime ocorrer, mas também prestar uma assistência digna à vítima, né? A vítima de tráfico de pessoas, muitas vezes ela não é reconhecida como vítima, né? Então ela tem que ter também a informação adequada, a informação segura, para que ela, uma vez submetida a esse tipo de exploração, ela se reconheça como vítima e o Estado também dê conta de atender essa pessoa e reintegrá-la na sociedade.
1: Pois aí, existe inclusive um protocolo, né, para atender as vítimas brasileiras que possam estar nessa situação no exterior. O que prevê esse protocolo?
5: Então, o protocolo, ele é um verdadeiro manual, né? É um passo a passo para todas as autoridades envolvidas nessa cadeia, né, de combate ao tráfico de pessoas, para, uma vez identificando uma vítima brasileira de tráfico no exterior, a gente saber exatamente o que cada agente público tem que fazer. Então, isso vai desde a identificação da vítima, o resgate, eventualmente, que é feito no exterior, naquele local, né? Assistência consular, né? O que isso quer dizer? As embaixadas do Brasil no exterior, os consulados do Brasil no exterior, eles prestam um serviço para essa pessoa brasileira identificada como vítima. Então, portanto, o resgate, a vinda dela para o Brasil e até mesmo a, como eu falei, a reintegração dessa pessoa na sociedade. Ou seja, se ela vai precisar de um atendimento de saúde, se ela vai precisar de um atendimento de assistência social, eventualmente essa pessoa ficou um tempo considerável fora do Brasil e ela precisa ser reintegrada em programas sociais, por exemplo, né? O Cade Único, o BPC, o Bolsa Família. Então, esse protocolo, ele pega toda essa cadeia, desde a identificação da vítima até a plena reinserção dessa pessoa na sociedade brasileira.
0: Quais são os destinos mais comuns de pessoas traficadas do Brasil e para quais finalidades?
5: A gente tem avançado muito na produção e de dados e na identificação desses casos. Então, em 2025, a gente identificou o Camboja como principal destino de vítimas brasileiras de tráfico de pessoas. E também uma diferença em relação a 2024 que a gente observou para o ano passado foi que a exploração sexual passou a ser a principal finalidade dos casos identificados. A gente toma muito cuidado, né, quando vai lidar com esses dados, porque, como eu falei, é um crime de difícil identificação, que envolve uma série de instituições, seja federais, seja estaduais, seja internacionais. Então a gente tem que ter muito cuidado com esses dados, porque eventualmente uma tendência pode até mesmo significar que a gente não está observando o fenômeno como um todo, né? Então, dizer que a exploração sexual e que as mulheres se tornaram as principais vítimas em 2025 não quer dizer que a gente não tenha homens que sempre representaram a maioria das vítimas desse crime, não estejam também sendo submetidas a condições análogas à de escravidão. Então, a gente sempre tem que entender o fenômeno como um todo, né? E nesse aspecto, o Camboja foi o principal destino, seguido por Israel e Itália. Os países da Europa, principalmente, Itália, Bélgica, Suíça, são muito identificados. Se a gente tivesse que apontar o perfil de uma vítima brasileira, seria uma mulher brasileira que é explorada, levada até esses países para fins de exploração sexual. E também nós temos crianças, né? A gente chega nos casos identificados em 2025 e 15 a 20% de crianças e adolescentes. Então, também um sinal de alerta aí muito grande para brasileiros sendo aliciados principalmente por redes sociais, né? Aplicativos de mensagens, né? WhatsApp, Discord,
1: Telegram. Adoção, geralmente, para adoção ilegal? Para crianças?
5: Na verdade, para todas as finalidades a gente observou, tá? Desde o trabalho infantil até mesmo a exploração sexual de crianças e adolescentes. Então, as crianças representando, né, como quase um quarto das vítimas identificadas no ano passado, para todas as finalidades. Não existe apenas uma finalidade de adoção ilegal, não.
0: Muito bem, nós conversamos com o Vitor Sempo, diretor de Migrações do Ministério da Justiça e Segurança Pública. Muito obrigado por sua entrevista aqui à Voz do Brasil.
5: Muito obrigado.
1: E atenção para os canais de denúncias e orientações sobre tráfico de pessoas.
0: O Disque 100 do Ministério dos Direitos Humanos e da Cidadania para qualquer pessoa, especialmente crianças, e o Ligue 180 voltado para casos envolvendo mulheres.
1: Caso você suspeite ou tenha conhecimento de grupos que atuam dentro do Brasil ou episódios envolvendo tráfico de estrangeiros para o nosso país, deve procurar os canais da Polícia Federal.
0: Ou, em qualquer caso, ligar para a Polícia Civil do seu estado pelo 190.
1: Acordo de livre comércio entre o Mercosul e a Associação Europeia de Livre Comércio, a EFTA, formada por Suíça, Noruega, Islândia e Liechtenstein, começa a entrar em vigor no Brasil a partir de 1º de outubro.
0: O decreto que oficializa o acordo foi publicado no Diário Oficial da União. Para o Brasil e a Islândia, as novas regras começam a valer em 1º de outubro. Já para Brasil e Noruega, a aplicação começa em 1º de novembro.
1: O acordo prevê novas condições de acesso para produtos sul-americanos nos países membros, com eliminação e redução de tarifas e regimes específicos de exportação.
0: Para apoiar empresas e setores produtivos com o novo acordo, o Ministério do Desenvolvimento, Indústria, Comércio e Serviços construiu um painel de dados interativo.
1: A ferramenta reúne informações sobre o comércio do Brasil com os quatro países da EFTA, para facilitar o acesso a novas oportunidades de exportação e as vantagens tarifárias oferecidas para os seus produtos.
0: A plataforma está disponível em gov.br/mdic, na aba Comexvis.
1: A Companhia Nacional de Abastecimento divulgou nesta quinta-feira o terceiro levantamento da safra de café de 2026.
0: O estudo mostra um cenário de crescimento da produção, influenciado pela entrada de novas áreas em produção, pelo uso de tecnologias e por condições climáticas mais favoráveis.
6: A estimativa é de colher 67 milhões e 600 mil sacas de café na safra 2026, que já tem 99% da área colhida. Os dados são do terceiro levantamento da Conab, a Companhia Nacional de Abastecimento, divulgados nesta quinta-feira. O estudo também aponta que a área em produção é estimada em 1 milhão 950 mil hectares, segundo Segundo o gerente de acompanhamento de safras da Conab, Fabiano Vasconcelos, o resultado é influenciado pela entrada de novas áreas em produção, pelo maior uso de tecnologias e insumos e pelas condições climáticas mais favoráveis.
7: Isso aí é fruto de tecnologia, fruto de incremento, fruto de investimento dos produtores rurais, e esse manejo, de certa forma, tem melhorado as produtividades médias da cultura, e a gente acaba percebendo isso também ao longo da série histórica.
6: O destaque da safra é o café arábica, que representa cerca de 70% da produção nacional. A colheita está estimada em 48 milhões e 200 mil sacas. Minas Gerais é o maior produtor da variedade. Nas exportações, o Brasil embarcou em agosto 3 milhões e 800 mil sacas de café de 60 quilos, segundo a Conab. No acumulado de janeiro a agosto, foram exportadas 24 milhões e 600 mil sacas de 60 quilos. Reportagem Luciana Colares de Holanda.
1: A descoberta feita por jovens quilombolas de Pernambuco pode mudar a realidade das casas de farinha no Nordeste.
0: O descarte de um resíduo tóxico chamado manipoeira ganhou uma solução sustentável e criativa.
1: Usando cascas de uma fruta comum na região, a pinha, também conhecida como fruta do conde, estudantes criaram um filtro capaz de manter o solo livre de contaminação do resíduo.
0: A inovação foi destaque em diversas premiações, incluindo a última edição do Prêmio Jovem Cientista.
1: Os detalhes você acompanha agora no quadro Ciência na Prática.
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9: O que parecia ser apenas água descartada na produção de farinha de mandioca, na verdade, escondia um líquido altamente poluente. Foi observando a própria comunidade que uma jovem cientista resolveu agir para transformar um problema em solução.
10: Meu nome é Beatriz Vitória da Silva. Eu venci o Prêmio Jovem Cientista, venci também, em primeiro lugar, o Prêmio Mercosul da Ciência e da Tecnologia, e atualmente eu estou fazendo faculdade em Economia pela UFCG aqui em Campinas. A gente viu que nas casas de farinha tinha um problema invisível, que é o descarte inadequado da manipoeira. No processo de prensagem, depois que eles fazem a farinha, é descartado um líquido chamado manipoeira. Ela chega a ser 25 vezes mais poluente que um esgoto doméstico.
9: Para descontaminar o solo e melhorar a saúde da comunidade, Beatriz e sua equipe foram investigar o que a própria natureza local oferecia. A resposta estava nas cascas descartadas de uma fruta muito consumida no quilombo, a pinha, também conhecida como fruta do conde.
10: Observando a realidade, você encontra as cascas jogadas no chão. A gente pegou as cascas da pinha, levamos para o laboratório, a gente viu que a farinha das cascas de pinha, ela tem propriedade porosas. Então a gente fez o filtro a partir das cascas de pinha, fazendo a farinha e o carvão ativado, e logo em seguida a gente fez alguns testes que apresentou resultados bastante positivos.
9: O projeto, batizado de Filtropinha, rendeu prêmios nacionais e internacionais e já está mudando de forma permanente a estrutura do quilombo.
10: A gente viu que o filtro, ele realmente tem um eficácia. Graças à premiação, a gente conseguiu dar continuidade ao Filtropinha, a gente conseguiu, de uma certa forma, resolver o problema da manipoeira, e a gente não está só ajudando a comunidade, a gente está ajudando a nossa futura geração.
9: Acompanhe a pesquisa na página do Prêmio Jovem Cientista. E esse foi o Ciência na Prática, com produção de Warby Calil e edição de Edinaldo Júnior. E nosso encontro com o Saber Científico volta na próxima semana. Até lá.
0: Já pensou em assistir momentos históricos da televisão e do cinema brasileiro no celular ou no computador?
1: A Cinemateca Brasileira disponibiliza repositório digital de arquivos para consulta pública.
0: O trabalho integra a Rede Nacional de Acervos Audiovisuais, coordenada pelo Ministério da Cultura.
1: Instituições públicas e privadas podem aderir ao programa para manter viva a memória cultural do país.
11: Senhoras e senhores telespectadores da televisão Tupi, registramos as primeiras palavras do presidente Jorgênio Quadros.
2: Registros como esses, que narram eventos marcantes da história do Brasil e do mundo, estão disponíveis no site da Cinemateca Brasileira, graças ao trabalho de pesquisadores que estão catalogando e digitalizando mais de 180 mil rolos de telereportagens e cinejornais da TV Tupi, a primeira emissora de televisão do país. Coordenado pelo historiador e professor da Universidade de São Paulo, Eduardo Moretim, o projeto tem o objetivo de manter vivas as mais de 200 horas de material televisivo.
12: É um projeto que procura colocar de novo em circulação parte desses 180 mil telereportagens da TV Tupi. A preservação, ela precisa estar vinculada à difusão pública.
2: O acervo audiovisual da Cinemateca Brasileira inclui cerca de 250 mil rolos de filmes e mais de 1 milhão de documentos. A instituição hoje faz parte da Rede Nacional de Arquivos Audiovisuais, uma iniciativa coordenada pela Secretaria do Audiovisual do Ministério da Cultura. A rede reúne órgãos públicos e privados para cuidar da memória cultural do país. Daniela Leda, coordenadora de gestão e contratos da Cinemateca Brasileira, explica que a rede busca fortalecer iniciativas de salvaguarda dos acervos.
13: A Rede Nacional de Arquivos Audiovisuais, ela foi criada para realmente fortalecer esse conjunto de políticas públicas de preservação audiovisual.
2: O processo de adesão começa com o envio de documentação pela plataforma gov.br. Em seguida, é realizada uma análise técnica do acervo, como detalha a coordenadora de gestão e contratos da Cinemateca Brasileira, Daniela Leda.
13: Ao aderir à rede, a instituição se compromete a manter os dados atualizados de acervo, a colaborar com o Inventário Nacional de Bens Culturais Audiovisuais e também a adotar e disseminar boas práticas de preservação, descrição e acesso daquele acervo.
2: Segundo o historiador e professor da Universidade de São Paulo, Eduardo Moretim, esses acervos contribuem para construir a memória e também para consolidar a pesquisa histórica e audiovisual.
12: Sem essas imagens, nós não temos essa memória e os pesquisadores não podem, a partir da existência dessas imagens, reconstruir o sentido desse passado.
2: O Banco de Conteúdos Culturais disponibiliza, além de cinejornais e telereportagens, filmes históricos na íntegra, como a obra É Com Esse Que Eu Vou, de 1948.
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2: Aquelas instituições que aderirem à rede passam a ter divulgação institucional e do acervo no portal Filme Cultura. E qualquer cidadão pode revisitar o passado por imagens na página da Cinemateca Brasileira no endereço cinemateca.org.br. Reportagem Gabriela Noronha.
0: Estão abertas as inscrições para o programa de capacitação em construção industrializada.
1: Realizado pelo Ministério do Desenvolvimento, Indústria, Comércio e Serviços, o curso prepara profissionais para planejar e implementar soluções inovadoras e sustentáveis em obras de infraestrutura.
0: A capacitação gratuita é voltada a gestores públicos e privados, profissionais da construção civil e estudantes.
1: A inscrição pode ser feita por meio da plataforma da Escola Nacional de Administração Pública, no endereço escolavirtual.gov.br.
0: E essas foram as notícias do governo federal.
1: Fique agora com as notícias do Poder Judiciário e do Congresso Nacional. Boa noite.
0: Boa noite para você.

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2: Relator determina que Polícia Federal investigue possíveis irregularidades na atuação da CVM no caso Master.
3: STJ define que banco pode encerrar conta corrente de forma unilateral.
2: TSE mantém indeferida candidatura de Arruda ao governo do Distrito Federal.
3: Boa noite, eu sou Arthur Filho.
2: E eu sou Walter Lima.
3: O ministro do Supremo Tribunal Federal, Flávio Dino, determinou que a Polícia Federal abra investigação sobre possíveis crimes e interferências indevidas na atuação da Comissão de Valores Mobiliários, a CVM, no caso do Banco Master.
2: A decisão considera um relatório que apontou fragilidades estruturais na autarquia e falhas na apuração de denúncia sobre possíveis irregularidades relacionadas ao banco. No relatório, resultado de uma auditoria, o grupo de trabalho da CVM identificou falhas de divulgação de informações em 73% dos 314 processos relacionados ao grupo econômico, deficiência de compliance em 32%.
3: Bancos podem encerrar conta corrente de forma unilateral.
2: E para o STJ, isso não significa violação ao Código de Defesa do Consumidor. Fátima Uchoa.
4: O entendimento do STJ foi firmado em recurso repetitivo e por isso deve ser seguido pelo judiciário de todo o país. Segundo o relator ministro Humberto Martins, a discussão surgiu porque o Código de Defesa do Consumidor considera abusiva a recusa do fornecedor em prestar serviços ou vender produtos a quem esteja disposto a pagar. Mas ele observou que a própria norma prevê exceção para intermediações reguladas por leis especiais, o que abrange a legislação das instituições financeiras e as normas do Conselho Monetário Nacional. Para o ministro, a regra legal se refere à recusa em contratar antes do começo da relação de consumo, diferente de uma conta já contratada.
3: Justiça do Trabalho de Minas Gerais considera discriminatória dispensa de jovem aprendiz grávida com TDAH.
2: Ela foi demitida por suposto desempenho insuficiente. Samanta Flor.
5: A justiça concluiu que não houve uma avaliação objetiva que comprovasse desempenho insuficiente. A aprendiz tinha média 8,43 nas atividades teóricas e não recebeu o acompanhamento adequado no desempenho das funções. A dispensa foi anulada e as empresas foram condenadas a pagar cerca de R$10.700 por danos morais. Como ela estava grávida, também terá direito à indenização referente à estabilidade gestacional.
3: Por 5-2, o Tribunal Superior Eleitoral TSE confirmou hoje, quinta-feira, decisão do Tribunal Regional Eleitoral do Distrito Federal, o TREDF, que indeferiu o registro de candidatura de José Roberto Arruda, do PSD, na disputa ao cargo de governador do Distrito Federal nas eleições gerais deste ano.
2: A maioria dos ministros acompanhou o voto do relator, ministro Dias Toffoli, determinando a imediata comunicação da decisão ao Tribunal Regional Eleitoral para cessar a condição sub judice de José Roberto Arruda na disputa pelo governo do Distrito Federal.
3: Com a decisão, a candidatura de Arruda também não pode mais receber os fundos eleitoral e partidário, e ele deve cessar a campanha, inclusive as inserções no rádio e na TV e a participação em debates.
2: José Roberto Arruda permanece inelegível devido às sucessivas condenações em segunda instância por ato doloso de improbidade administrativa.
3: Ministério Público Federal consegue na justiça a construção de escola indígena em Amarante do Maranhão.
2: A nova escola substitui a antiga unidade que funcionava em condições precárias e não tinha estrutura adequada para atender aos estudantes indígenas. Vanessa Pereira.
6: A nova escola atende os estudantes indígenas da aldeia Guaruru, na terra indígena Arariboia, em Amarante do Maranhão. A obra foi realizada após a ação do MPF, ajuizada em 2023, que apontou as condições precárias da antiga unidade, onde faltavam estrutura e até carteiras para os estudantes. Em vez de reformar o prédio, o governo do Maranhão construiu uma nova escola, concluída em 2025 e já em funcionamento. Na sentença, a justiça reconheceu o cumprimento da obrigação e determinou que a manutenção do prédio ficará a cargo do Estado.
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3: A você uma boa noite.
2: E até amanhã.
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7: Eu sou Humberto Pinheiro e estes são os destaques de hoje do Jornal do Senado, que começa agora. Senado analisa proposta que atualiza serviço Disque Idoso. Projeto dá prioridade a iniciativas voltadas ao esporte feminino. Lei garante continuidade de recursos para projetos de combate ao câncer. Boa noite. O projeto que busca atualizar o programa Disque Idoso, criado em 2007, pode ser analisado pelos senadores. O objetivo é ampliar a prevenção a maus tratos, o acesso à informação e aos direitos. Mais detalhes com o repórter César Mendes.
8: De autoria do senador Paulo Paim, do PT do Rio Grande do Sul, o texto muda o nome do programa Disque Idoso para Disque Pessoa Idosa e amplia as suas funções, já que além de receber denúncias de maus tratos e violência, passará a oferecer também informações sobre direitos, acesso a benefícios, programas governamentais e serviços públicos. Paim explicou que o atendimento será feito dentro do atual Disque 100, serviço gratuito focado no atendimento a grupos vulneráveis, sem a necessidade de criar uma nova central telefônica. Segundo ele, a proteção da pessoa idosa vai além do combate à violência.
9: Amplia os serviços oferecidos, colocando a pessoa, seus direitos e sua dignidade no centro da política pública.
8: A proposta busca ainda fortalecer a articulação entre os órgãos de assistência social, saúde, segurança pública, Ministério Público, Defensoria Pública e Conselhos de Direitos.
7: O Senado pode votar uma proposta que permite o uso da renúncia fiscal de empresas e pessoas físicas no incentivo ao esporte para priorizar projetos voltados ao esporte feminino e destina, no mínimo, 10% dos valores a essas iniciativas. Repórter Lana Dias.
10: Em audiência pública na Comissão de Esporte, a senadora Tereza Leitão, do PT de Pernambuco, relatou a desigualdade no setor, algo que a proposta busca combater.
11: Não é porque a gente compete mulheres com mulheres, mas é porque você, comparando o que o futebol oferece aos homens com o que o futebol oferece às mulheres, com o que o futebol oferece, o voleibol oferece aos homens, com o que o voleibol oferece às mulheres, em termos de condições de prática esportiva.
10: A proposta prevê limite máximo de valores por proponente, critérios de distribuição regional, equilíbrio entre modalidades esportivas e critérios de alternância ou limitação de acesso a tratamento prioritário para evitar concentração excessiva.
7: Uma nova lei aprovada pelo Senado e sancionada pelo Executivo garante até 2031 a continuidade do incentivo fiscal para empresas que destinam recursos a projetos de combate ao câncer e de atenção à pessoa com deficiência. A reportagem é de Yasmin Rodrigues.
6: A proposta chegou ao Senado depois de passar pela Câmara dos Deputados e foi analisada em regime de urgência pelo plenário. A relatoria ficou com a senadora Mara Gabrilli, do PSD de São Paulo, que defendeu a manutenção do mecanismo como forma de dar previsibilidade às instituições que dependem desses recursos.
12: A prorrogação garantirá a possibilidade de que organizações da sociedade civil sem fins lucrativos, como por exemplo as APAES, o GRAAC, que é o Grupo de Apoio Adolescente à Criança com Câncer, por exemplo, e centros especializados em reabilitação e hospitais do SUS, tenham previsibilidade orçamentária sanitária para atendimentos e pesquisas.
13: O Pronon e o Pronas PCD permitem que recursos privados sejam direcionados a projetos previamente aprovados pelo Ministério da Saúde. O primeiro é voltado à prevenção e ao tratamento do câncer. O segundo apoia ações de prevenção e reabilitação de pessoas com deficiência.
14: Também foi sancionada pela Presidência da República a lei aprovada pelo Senado que institui o Programa Institucional de Bolsa de Iniciação à Docência, PIBID, como política de Estado. A norma estabelece objetivos, modalidades de bolsas e regras para o programa de formação inicial de professores da educação básica. A reportagem é de Pedro Pincer.
15: A nova regra estabelece que o PIBID será desenvolvido no Ministério da Educação e na CAPES, em parceria com instituições de ensino superior e redes públicas de educação básica. As ações de formação poderão ser voltadas às diferentes etapas e modalidades da educação básica. Isso inclui educação do campo, escolar indígena, escolar quilombola, especial, bilíngue de surdos e de jovens e adultos. A relatora, senadora Damaris Alves, do Republicanos do Distrito Federal, destacou a importância da iniciativa.
16: É certo que o fortalecimento da docência por meio do PIBID é um instrumento direto e hábil para assegurar a qualidade do ensino. O programa pode contribuir com a realização do princípio constitucional de valorização dos profissionais da educação. Deste modo, o PIBID atua diretamente na raiz dessa valorização.
15: Foi vetado o artigo que tratava das despesas do programa. O dispositivo previa que elas seriam custeadas por dotações orçamentárias destinadas anualmente ao MEC e à CAPES e proibia a redução dos valores das bolsas e o contingenciamento das despesas do programa.
14: 38% das mulheres com deficiência no país já sofreram algum tipo de violência doméstica. Foi o que revelou uma pesquisa inédita do Senado. As vítimas ainda enfrentam o despreparo dos agentes públicos na hora da denúncia. Repórter Patrícia Oliveira.
17: 83% das mulheres com deficiência vítimas de violência doméstica não denunciam o agressor, porque na maioria das vezes se trata de um marido ou parceiro de quem dependem economicamente. Os dados apresentados em uma audiência pública na Comissão de Direitos Humanos também apontaram que apenas 31% dessas vítimas buscam uma delegacia especializada e ainda enfrentam barreiras físicas e dificuldades no atendimento, como destacou a vice-presidente do Instituto Maria da Penha, Regina Célia Barbosa.
18: Ou por ignorância, ou por negligência, ou por falta de sensibilidade a sua condição de deficiência.
17: De acordo com a pesquisa, mulheres com deficiência estão mais expostas à violência sexual e financeira. Para Priscila Celares, do Ministério dos Direitos Humanos e da Cidadania, os novos dados poderão embasar mais iniciativas governamentais.
19: E com isso conseguir desenvolver e articular políticas públicas que sejam mais específicas.
17: A pesquisa feita pelo Instituto Data Senado e o Observatório da Mulher contra a Violência é a primeira da série histórica iniciada em 2005 a destacar especificamente a realidade das mulheres com deficiência.
20: Eleições 2026.
14: Os brasileiros vão eleger no dia 4 de outubro 1.059 deputados que vão atuar nas assembleias legislativas e na Câmara Distrital do Distrito Federal. Mas você sabe quais os papéis desses deputados? Confira na reportagem de Rodrigo Rezende.
21: Os deputados estaduais e distritais são representantes da população nas assembleias legislativas de cada estado e na Câmara Legislativa, no caso do Distrito Federal. Uma vez eleitos, eles têm mandato de 4 anos. Todos esses deputados, 1.059 no total, colaboram na organização da administração estadual, como explica o consultor legislativo do Senado, Gilberto Guerzoni.
22: O Brasil é uma república federativa, então os estados têm autonomia e legislam sobre uma série de temas, além da sua própria organização, segurança pública, saúde, educação, meio ambiente, cultura, além de aprovar as leis estaduais e distritais, né, no caso do Distrito Federal, os deputados estaduais e distritais também são responsáveis pela fiscalização dos governos, né, do governo do estado e do governo do Distrito Federal.
21: Para exercer essa fiscalização, os deputados podem solicitar informações a órgãos públicos, convocar autoridades para prestar esclarecimentos e criar comissões parlamentares de inquérito, as CPIs. Os deputados estaduais e distritais também votam o orçamento dos estados e do DF e propostas de leis de iniciativa dos governadores. No caso do Distrito Federal, há uma particularidade. Como o DF não possui municípios, os deputados distritais tratam tanto de temas de competência estadual quanto de assuntos que em outras partes do país seriam discutidos por vereadores.
7: Com trabalhos técnicos de Eliseu Caires, o Jornal do Senado fica por aqui. Acompanhe agora as notícias da Câmara dos Deputados. Boa noite e até amanhã.
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3: Plenário pode aumentar folga remunerada do trabalhador que doar sangue.
4: Projeto estende auxílio acompanhante a todos os tipos de aposentadoria.
3: Comissão estabelece parâmetros para acervos de livros em salas de aula.
5: Boa noite. Estudantes de 4 a 11 anos de idade poderão contar com acervo de livros nas salas de aula. A ideia é incentivar a formação de jovens leitores, como informa a repórter Mônica Tati.
23: Proposta aprovada pela Comissão de Educação da Câmara dos Deputados prevê que as salas de aula da pré-escola e dos anos iniciais do ensino fundamental tenham acervo de livros. O texto insere o dispositivo na Lei das Bibliotecas. O acervo seria formado por livros paradidáticos e de literatura infantil, destinados ao uso de alunos e professores. O deputado Tarcísio Mota, do PSOL do Rio de Janeiro, que leu o parecer do relator, o deputado Pedro Kizai, do PT de Santa Catarina, destaca que o projeto fortalece o Sistema Nacional de Bibliotecas Escolares e é essencial para formar novos leitores.
24: Nós temos, infelizmente, caído o número de leitores na sociedade brasileira. E nós sabemos que o livro é uma janela para o mundo, é a possibilidade de ampliar os nossos horizontes. E quando isso é feito desde o início, na pré-escola, isso é decisivo, não só para aquela criança poder adquirir mais hábitos de leitura, ampliar os seus horizontes, mas para que a própria educação funcione. Nós temos evidências científicas que demonstram que em famílias onde há crianças leitoras, essas crianças aprendem mais, aprendem melhor, têm, portanto, sucesso no fluxo escolar.
23: O projeto, que prevê a formação de acervos de livros nas salas de aula para crianças de 4 a 11 anos, aguarda a apreciação da Comissão de Constituição e Justiça. Se for aprovado, pode seguir direto para o Senado. Da Rádio Câmara de Brasília, Mônica Tati.
20: Saúde.
3: Luiz Tibé, do Avante de Minas Gerais, apresentou projeto para viabilizar no SUS o uso experimental da polilaminina em pacientes com lesões recentes na medula ou paralisias causadas por traumas. Ele explica que o tratamento vai depender de indicação médica e autorização dos órgãos competentes.
5: Luiz Tibé aponta que a polilaminina é estudada pelo potencial de regenerar fibras nervosas lesionadas. A proposta do congressista dá prioridade a pacientes da rede pública com lesão medular aguda, que deverão ser acompanhados por equipe especializada durante a pesquisa.
3: Gustinho Ribeiro, do PP de Sergipe, apresentou o projeto que cria regras especiais para a renegociação de dívidas de pessoas acometidas por doenças crônicas incapacitantes. Para ter acesso ao benefício, é preciso comprovar o impacto dos custos do tratamento ou a perda da capacidade financeira causada pela doença.
5: Pelo texto de Gustinho Ribeiro, a conciliação prevê mais prazo para pagamento, redução de juros e parcelamento da dívida. Segundo ele, a medida busca proteger pacientes em situação de vulnerabilidade e evitar que o superendividamento comprometa o tratamento de saúde.
3: Marcos Soares, do PSDB do Rio de Janeiro, propõe a criação do Programa Nacional de Educação Cosmética e Cuidado com a Pele nas escolas. A iniciativa prevê ações dos Ministérios da Educação, Educação e da Saúde sobre higiene, proteção solar e cuidados com a pele.
5: Marcos Soares explica que o objetivo é promover campanhas de conscientização para combater a desinformação sobre rotinas de beleza. O parlamentar argumenta que a proposta pode ajudar a prevenir danos causados pelo uso inadequado de cosméticos.
20: Segurança Pública.
3: A Comissão da Câmara aprovou o programa de atendimento a vulneráveis vítimas de estupro com o objetivo de humanizar o acolhimento e garantir a coleta de provas contra o agressor. Saiba mais sobre o assunto na reportagem de Maria Neves.
0: A Comissão de Segurança Pública da Câmara dos Deputados aprovou o projeto que institui um modelo nacional de atendimento humanizado e de coleta de provas para casos de estupro de vulnerável, chamado Ação Protetiva 360 graus. Pela proposta, estados e municípios que aderirem ao programa terão de criar núcleos de atendimento humanizado e multidisciplinar às vítimas. Na versão aprovada, o relator deputado Paulo Bilinski, do PL Paulista, prevê que as autoridades deverão realizar a coleta de provas imediatamente, ainda no local de acolhimento. De acordo com o parlamentar, a literatura forense estima que a janela máxima de preservação dos vestígios é de até 72 horas a partir da agressão. A proposta também estabelece o prazo máximo de 30 dias para a emissão dos laudos periciais. Esse prazo poderá ser prorrogado por igual período, mas somente com justificativa técnica fundamentada. O texto original do deputado delegado da Cunha, do União de São Paulo, prevê somente a emissão de laudos dentro dos prazos legais. Delegado da Cunha afirma que a criação do programa é importante principalmente porque a maior parte dos abusos sexuais de vulneráveis ocorre dentro de casa e o agressor quase sempre permanece impune.
1: A Ação Protetiva 360 tem por objetivo proteger crianças e adolescentes do crime chamado estupro de vulnerável. É o estupro praticado contra menores de 14 anos que acontece na maioria das vezes dentro de casa. Outro dado assustador é que a grande maioria das vítimas tem de 4 a 8 anos. E outro dado alarmante: em 80% dos casos, o estuprador é inocentado por falta de prova material.

0: No caso de suspeita de estupro de vulnerável. Além da própria vítima e de familiares, estão na lista profissionais de saúde ou de assistência social e integrantes do conselho tutelar. Além disso, a versão do relator, delegado Paulo Bilinski, prevê que quando o pai, a mãe ou o responsável legal for suspeito do crime, a justiça poderá autorizar a coleta de material biológico. Segundo o deputado, a medida evita que o próprio agressor impeça a preservação dos vestígios criminais. Ainda de acordo com a proposta, sempre que houver suspeita, o núcleo de acolhimento da vítima vulnerável deverá comunicar à autoridade policial competente em no máximo 12 horas. Delegado Paulo Bilinski argumenta que a comunicação estabelece o elo entre o programa de atendimento e o sistema de persecução penal. Sem ela, afirma que o fluxo de atendimento poderia funcionar integralmente, sem jamais levar à responsabilização do agressor. A proposta que institui um modelo nacional de atendimento humanizado e de coleta de provas para casos de estupro de vulnerável ainda será analisada por 3 comissões da Câmara. Se aprovada em todas, poderá seguir para análise do Senado. Da Rádio Câmara de Brasília, Maria Neves.
1: Projeto de Cezinha de Madureira, do PL de São Paulo, prevê a ampliação para 12 meses do prazo para apresentar queixa em infrações praticadas contra crianças, adolescentes e idosos. A proposta altera a legislação para dobrar o tempo atualmente concedido às vítimas ou a seus responsáveis.
2: Cezinha de Madureira argumenta que o período de 6 meses é insuficiente para que famílias ou idosos processem o trauma emocional e formalizem denúncias. Ele ressalta que o ajuste alinha a legislação à ampliação do prazo já concedido a mulheres vítimas de violência doméstica.
1: Como estratégia de prevenção e enfrentamento à violência, Antônio Carlos Rodrigues, do Podemos de São Paulo, quer ampliar a autonomia financeira das mulheres. Projeto apresentado pelo deputado prevê qualificação profissional, acesso a crédito e incentivo ao empreendedorismo feminino.
2: Antônio Carlos Rodrigues ressalta que o projeto dá prioridade para mulheres vítimas de violência doméstica em situação de vulnerabilidade ou responsáveis pelo sustento da família. Ele afirma que o acesso ao trabalho e à renda podem ajudar essas mulheres a romper relações abusivas.
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5: Trabalho.
1: Pedro Westphalen, do PP do Rio Grande do Sul, apoia projeto que permite o aproveitamento de médicos, dentistas, farmacêuticos e veterinários pelas forças policiais estaduais. O relator defende o redirecionamento de profissionais dispensados por excesso de contingente nas Forças Armadas.
2: Pedro Westphalen avalia que a cooperação entre União e Estados fortalece o atendimento médico dos agentes de segurança. Na visão do parlamentar, a medida amplia a capacidade de resposta do Estado em emergências sanitárias e calamidades, sem gerar custo extra às Forças Armadas.
1: Projeto de Davi Soares, do Podemos de São Paulo, reduz para 35 horas semanais a jornada máxima de trabalho dos professores da educação básica. O texto estabelece ainda que a nova regra se aplica tanto ao ensino público quanto às escolas privadas sem redução salarial.
2: Davi Soares sustenta que a sobrecarga de tarefas como correção de provas e planejamento de aulas tem provocado a síndrome de burnout entre os docentes. Para o congressista, a redução da jornada ajuda a preservar a saúde dos trabalhadores e melhorar a qualidade do ensino.
1: Celso Sabino, do PDT do Pará, quer estender o direito ao abono salarial aos empregados domésticos. A proposta garante o pagamento do benefício aos trabalhadores da categoria que tenham atuado por pelo menos 30 dias no ano base e recebam remuneração mensal dentro dos limites legais.
2: Celso Sabino.

0: argumenta que a medida corrige uma distorção histórica na legislação que hoje nega o benefício à classe por ausência de contribuição do empregador físico ao PIS. Ele ressalta que o custeio será feito com recursos do Fundo de Amparo ao Trabalhador, sem gerar novos encargos aos contratantes.
1: Votação.
2: O plenário da Câmara pode votar projeto que aumenta de 1 para 2 dias a folga remunerada do trabalhador que doar sangue. O repórter Antônio Vital tem os detalhes.
3: Pode ser votado a qualquer momento no plenário da Câmara projeto que aumenta de 1 para 2 dias por ano o direito do trabalhador faltar ao serviço para doar sangue. De acordo com a proposta, o empregado poderá deixar de comparecer ao serviço 1 dia a cada 6 meses, sem desconto no salário, desde que comprove a doação. O autor do projeto, o deputado Dr. Luizinho, do PP do Rio de Janeiro, disse que ampliar o incentivo é uma medida de baixo custo e elevado impacto. Ele justificou a proposta como necessária para manter os estoques seguros e regulares, já que uma folga por ano não é mais suficiente para atender a demanda diante do aumento da população.
4: Quando a gente permite que um trabalhador, uma vez no ano, faça a doação de sangue e possa se ausentar do trabalho, a gente tinha uma população brasileira. Hoje nós temos mais presente que o dobro da população. E a cada dia, o número de acidentes com motocicletas, acidente nas estradas, leva no aumento da necessidade de captação de sangue. Permitirá certamente, presidente, que a gente quase dobre a nossa capacidade de captação de sangue no Brasil.
3: De acordo com o Ministério da Saúde, o Brasil necessita em média de 5 mil bolsas de sangue por dia para atender a necessidade. E os hemocentros enfrentam oscilações periódicas abaixo da média, principalmente em períodos de feriados prolongados e férias escolares, quando diminui o número de doadores. O projeto ganhou regime de urgência, o que permite que seja votado diretamente no plenário da Câmara, sem passar pela análise das comissões permanentes da Casa. A urgência foi aprovada de maneira simbólica, sem votos contrários, e foi defendida por deputados de vários partidos, como Cabo Gilberto Silva, do PL da Paraíba. Ele destacou a necessidade de aumentar o número de doadores.
5: A questão das doações de sangue, às vezes no Brasil, reduz o ritmo, e sobretudo nas questões de festejos com vários acidentes, e os bancos de sangue precisam estar sempre prontos para atender a demanda da sociedade.
3: A manutenção de estoques de sangue é essencial ao funcionamento do Sistema Único de Saúde, o SUS, já que ele é usado em procedimentos de urgência e emergência, cirurgias de média e alta complexidade, tratamentos de câncer, doenças hematológicas e atendimentos obstétricos. Ainda não há data para votação no plenário da Câmara do projeto que aumenta de 1 para 2 dias por ano o direito do trabalhador faltar ao serviço para doar sangue. Da Rádio Câmara, de Brasília, Antônio Vital.
1: Economia.
0: Permitir que cuidadores de pessoas com deficiência empreendam com um MEI sem a perda imediata do benefício de prestação continuada é o objetivo do projeto de Rafael Prudente, do MDB do Distrito Federal. O texto prevê um período de transição de 2 anos em que rendimentos de até 2 salários mínimos não entram no cálculo do benefício.
2: Rafael Prudente argumenta que a iniciativa estimula a formalização das famílias sem comprometer o amparo social. O parlamentar defende ainda a garantia de restabelecimento simplificado do auxílio caso o empreendimento do cuidador feche.
0: Professor Alcides, do PSDB de Goiás, propõe criar o Programa Nacional de Geração Distribuída com Créditos de Carbono para conectar pequenos e médios geradores de energia renovável ao mercado voluntário de emissões.
2: Professor Alcides explica que a medida preenche uma lacuna entre o marco legal da geração distribuída e o sistema brasileiro de comércio de emissões. Para ele, a unificação possibilita a geração de renda extra para famílias e produtores rurais, além de estimular novos investimentos em fontes limpas no país.
1: Transportes.
0: Comissão aprova a proposta que permite grupos considerados mais vulneráveis desembarcar fora do ponto de ônibus durante a noite, como explica a repórter Paula Bittar.
6: A Comissão de Constituição e Justiça da Câmara aprovou um projeto de lei que permite a mulheres, pessoas idosas, pessoas com deficiência ou mobilidade reduzida escolher o local de desembarque dos veículos de transporte coletivo urbano no período entre as 8 da noite e as 5 da manhã, respeitado o trajeto da linha. De acordo com o texto aprovado, o motorista deve observar as condições de segurança ao parar para o desembarque. O relator, deputado Áureo Ribeiro, do Solidariedade do Rio de Janeiro, descartou a possibilidade de a proposta ser discriminatória com relação a homens não idosos, tendo em vista que o objetivo é proteger as pessoas mais vulneráveis, não se tratando de discriminação sem justo motivo.
7: É uma medida que pode fazer uma diferença muito importante na rotina de quem depende do transporte coletivo, especialmente mulheres, idosos e pessoas que precisam caminhar por trajetos escuros ou considerados inseguros até chegar à sua casa. A proposta busca dar mais proteção e flexibilidade, permitindo que o passageiro possa desembarcar em um local mais próximo e seguro, respeitando as condições de circulação e segurança do transporte.
6: A proposta, que permite a mulheres e pessoas idosas com deficiência ou mobilidade reduzida escolher o local de desembarque dos veículos de transporte coletivo urbano no período entre as 8 da noite e as 5 da manhã, pode seguir agora para a análise do Senado, a menos que haja recurso para votação antes pelo plenário da Câmara. Da Rádio Câmara de Brasília, Paula Bittar.
1: Cultura.
2: Capitão Augusto, do PL de São Paulo, defende a criação do Programa Nacional de Proteção e Resiliência da Atividade Circense, chamado de Circo Seguro. Segundo o deputado, o objetivo é garantir apoio financeiro para reparar estruturas e equipamentos de circos destruídos por intempéries.
8: Pelo projeto de Capitão Augusto, o programa vai subsidiar a contratação de seguros e oferecer financiamentos com juros reduzidos para circos de pequeno porte. Para o parlamentar, a medida preserva uma tradição cultural e protege a renda de centenas de famílias.
1: Homenagem.
2: Dimas Fabiano, do PP de Minas Gerais, sugere a inscrição do nome de Francisco de Paula Vitor, o Padre Vitor, no livro dos heróis e heroínas da pátria. O deputado argumenta que o homenageado superou o preconceito e a pobreza para se tornar um dos religiosos mais venerados do estado.
8: Dimas Fabiano exalta a atuação do Padre Vitor na educação e no acolhimento dos mais necessitados na cidade de Três Pontas. O parlamentar considera o Beato um símbolo nacional de fé, resistência e solidariedade.
2: Termina agora o jornal Câmara dos Deputados, produzido pela Rádio Câmara, com trabalhos técnicos de Wellington Teles e apresentação de Val Monteiro e Luciana Vieira. Uma boa noite para você.
8: A Voz do Brasil está de volta amanhã. Boa noite.
1: 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Boa noite.

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2: Meia-noite, 28, Arauto.
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2: 1:28, Arauto.
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0: 2:28, Arauto. 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
3: 3 para as 3, Arauto.
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1: 2 para as 4, Arauto.
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3: 4:29, Arauto.
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0: 4 para 5, Arauto.
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0: Ficando por aqui o programa Brasil Sertanejo, essa bela seleção de músicas sertanejas que volta amanhã, no sábado, às 6 da manhã, amanhã sábado, das 6 às 8 da manhã. Já tô chegando com o nosso programa Bom Dia Arauto, recheado de música boa, muita animação e muita informação até às 9 da manhã. 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
16: 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Começando nosso Bom Dia Arauto desta sexta-feira, dia 25 de setembro, já na reta final desse mês de setembro. 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

0: Ja, bom Freunde, 6:03, 6:03, bom dia! Guten Morgen, Liberaid, vamos juntos até as 9 da manhã, depois o Brasil Sertanejo, uma hora de boas músicas sertanejas, chegando a música de banda bandinha, a música alemã, também a nossa boa música gaúcha, até as 9 da manhã, pista nua, sexta-feira, sextou, bezeçado, vamos lá, e essa música tá chegando, aí pra você começar o dia, começar a sexta-feira com o pé direito, hein? Vamos lá, Jetzt geht's los, Liberaid, vamos lá, vamos acordar, despertador tá tocando, de Vega ou Isangela, vamos lá.
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0: tá no chimarrão, tá no trânsito, tá levantando, já tá aí no galpão, pra quem já tá no seu trabalho, bom dia.

do embalo da orquestra La Montanara. E temperatura nesse momento, a temperatura aqui na faixa dos 11 graus, não tá frio, né? Super se frisca, né? Não é aquele frio. Ontem tivemos temperaturas aqui na faixa aqui dos 7 graus. Hoje, começando o dia, já na faixa dos 11 graus. Miceração, pelo menos aqui, Verâncio, parte do interior aqui, vindo do interior para a cidade, uma aceração bastante forte, né? Nesse momento aqui, Verâncio, também, olha, tem nebulosidade, marcando presença aqui, deve ser uma aceração um pouco mais alta e já tá baixando aqui sobre a nossa capital do Chimarrão. 3793-3000, nosso telefone, o nosso WhatsApp à sua disposição, pode já mandando seu alô, seu recado, foto do Chimarrão, faz homenagem nesse 25 de setembro, tem aniversário, já pode participando aqui, 3793-3000. Bom Chimarrão, bom café da manhã, uma excelente sexta-feira, começando com a Bandinha da Alegria, no ritmo da valsa.

0: Essa música tá tocando muito bem aqui na Arauto e nas rádios da nossa região. Banda Arpejo, de Lajado, Banda Arpejo, também ouvimos a banda Alegria Musical, também os Serranos, a Bailanta do Tio Flor, hein? Né? Bailanta do Tio Flor, clássico aqui da nossa música gaúcha e da abertura do ritmo da valsa Bandinha da Alegria, né? Agora 6:18, temperatura aqui da faixa dos 11 graus, começando o dia já clareando, né? Já temos bastante claridade, pelas 5:55 já se percebe a primeira claridade do dia, né? Já bastante recado chegando por aqui, muitos bom dia, Delight Senchona participeira, já estão mandando aqui o seu alô, seu bom dia, mandando foto do amanhecer, foto do chimarrão, que coisa boa. 3793-3000 para você participar.
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0: Muito bem, para quem tá se programando pro final de semana, tempo, clima, vamos a Rafael Cunha, previsão, bom dia.
3: Muito bom dia a todos que nos acompanham. A máxima hoje na região alcança os 31 graus. O dia será mais uma vez ensolarado, assim como amanhã, quando a temperatura varia entre 15 e 31 graus. Amanhã à noite pode voltar a chover na região e a chuva que se estende pelos próximos dias, pelo menos até terça-feira. Já no domingo, a temperatura por conta da chuva reduz, mínima de 18 com máxima de 23 graus. Com as informações do tempo, a Rafael Cunha.
0: Obrigado, Cunha. Previsão do tempo atualizada por aqui. 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Muito bem, mas vamos lá, cada vez mais, né? A nossa promoção de aniversário aqui da Arauto, ela tá se divulgando, né? As pessoas têm dúvidas, né? O pessoal tá contatando aqui com a emissora, tá se programando aí pro Luizão da Santa Emília, lembrando que a festa começa pontualmente 14h, não tem almoço, né? Não vai ter almoço, mas vai ter uma cozinha com muitos lanches lá e a festa vai até às 22h, tá, pessoal? E lembrando que não tem cobrança de ingresso, não precisa comprar ingresso, mas quem puder colaborar com 1 litro de leite, né? Pode ser 1 litro, 2 litros, 3 litros, enfim, né? Pessoal quiser fazer uma colaboração com leite, né? A gente vai repassar essa doação para a Paresp aqui de Venâncio Aires, né? E lembrando, né? Os pais, né? Os avós que trouxerem os seus filhos, netos, já que é dia da criança, vamos ter um espaço kids lá no Luizão, onde é que é o refeitório, né? Vai ter aí bastante brinquedos, aí pra criançada e a criançada também que estiver no evento, vão concorrer a uma linda bicicleta de 21 marchas, hein? A festa começa com o musical Encanto de Feliz, aí tem depois os atuais, tem San Marino, tem os hermanos, tem aí também aí Cleiton Borges e banda, 5 belas atrações musicais para marcar os 8 anos aqui 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
0: Na região dos vales, média 11 graus.
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0: 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Belíssimo amanhecer desta sexta-feira. Seu Atsusama Freund, do jeito que você sempre quis. Eu tô recebendo aqui a música nova, já foi amplamente divulgada aqui nas redes sociais, que hoje, às 19h, vamos ter o lançamento do clipe da nova música aí do grupo Nene Companhia aqui de Venâncio Soares. Abraço, Nene, também tá na companhia sempre aqui da Arauto. Abraço para toda a turma do Nene Companhia, esse trio aí é que tá se destacando cada vez mais em toda a nossa região e estão trazendo a música, gravando uma música especial também, agora chegando época, tempo de Oktoberfest, o nome da música A Mareca Sumiu. Vamos lá então, trazendo, lançando essa música aqui da Arauto FM hoje à noite, às 19h, no YouTube, o clipe oficial da música A Mareca Sumiu. Alô, Jorge, abraço meus amigos da Justo Rangel. Domingo tem Nene Companhia na quermesse da Justo Rangel. Estaremos por lá.

0: Bacana, é a música nova do grupo Nene Companhia. Mareca subiu o lançamento aqui da Arauto 90,5. Vamos lá trazendo agora informações, notícias, daqui a pouco mais pedidos musicais, pessoal participando, mandando seu recado, seu alô, sua homenagem. Já vamos atender 27 para 7.
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0: Notícias e informações a todo momento aqui da nossa cidade, da nossa região, do Brasil, do mundo. Notícias às 6:30, 7:30, 8:30 aqui dentro do Bom Dia Arauto. Sindicatos mobilizam trabalhadores da indústria do tabaco. O evento acontece hoje, dia 25, com a participação de entidades diferentes das diferentes categorias aqui dos municípios. Sindicatos diferentes categorias profissionais promovem hoje, sexta-feira, essa mobilização aqui, Verão Soares, para discutir as relações de trabalho na indústria fumageira. O ato é liderado pelo Sindicato dos Trabalhadores das Indústrias do Fumo, Alimentação e Afins, aqui de Venâncio Aires. Ocorre a partir das 18 horas na Rua Oswaldo Aranha, aqui no centro. O local é onde está prevista uma assembleia de uma entidade que busca representar trabalhadores da categoria de movimentação de mercadorias. A mobilização terá apoio da Federação Nacional dos Trabalhadores das Indústrias do Tabaco e participa de lideranças sindicais aqui de Verâncio e de Santa Cruz, incluindo representantes aí dos setores comerciário, calçadista e também metalúrgico. 10ª Feira de Saúde Itinerante acontece nesse sábado na Linha Isabel. A atividade vai ser realizada a partir das 8 da manhã, amanhã, aí no Salão 13 de Bairro, aí da Linha Isabel, com serviços gratuitos de saúde para moradores da região. E então a comunidade da Linha Isabel, que interior de Venâncio, então vai receber amanhã a 10ª edição da Feira de Saúde Itinerante, promovida aqui pela Secretaria Municipal da Saúde de Venâncio, a partir das 8 da manhã, com tempo. Contempla também as comunidades aí da linha Cachoeira, Cachoeira Baixa e Linha Isabel. A iniciativa busca ampliar o acesso da população do interior aos serviços de saúde, com atendimentos próximos às comunidades e ações de prevenção, promoção da saúde e também do cuidado. De acordo com o coordenador da saúde, Jonas Carissimi, a realização da feira nas comunidades facilita o acesso aos serviços e contribui para a manutenção dos cuidados preventivos.

0: Informação, belíssima música alemã de Valsa de Liba, Valsa do Amor com a banda Tropical Band de Santa Catarina. Vixem, bonita essa música alemã. Também ouvimos aqui no ritmo das bandinhas a banda Horizonte também nesse bloco musical lançamento aí da música nova do grupo Nene e Companhia. Hoje, sexta-feira, 25 de setembro. Essa amiga, que hoje é dia do rádio. Hoje é dia da Rádio Difusão. Isto! Dia do rádio, não é dia do radialista, né? Dia do radialista depois, lá no dia 7 de novembro, né? Dia do rádio, dia da radiodifusão. É, o que seria da nossa vida, né? O que seria da minha vida, né? Sem rádio, né? Talvez da sua, o que seria da nossa vida sem o rádio? Seja qual for a rádio que você gosta de ouvir, né? O tipo de programação, o estilo de música, né? Enfim, o estilo de programação, gosta de rádio que notícias, né? Com música, com informação, enfim, né? Hoje são tantos estilos de rádio, né? A Arauta que tem o seu estilo próprio, né? E seria muitas vezes se avalia o que seria da nossa vida sem o rádio, né? O rádio que faz parte do dia a dia de tantas, de milhões de pessoas aí no dia a dia. Muitos começam o dia já ouvindo rádio, terminam o dia ouvindo rádio, estão na estrada, estão trabalhando ouvindo rádio. E o rádio não para de crescer, né? Segundo as últimas pesquisas aí a nível mundial, né? O rádio não para de crescer. Coisa boa mesmo, né? É, Tazes Moché, Dia Nacional do Trânsito também. Também hoje é Dia Internacional do Farmacêutico. 16 para 7, Arauto. A diretoria da comunidade da linha Justo Rangel convida para a tradicional quermesse, domingo dia 27 na sede, início pela manhã, meio de almoço com churrasco servido à mesa, R$45, 14 horas grupo Nene Companhia, 5:30 sorteio da rifa e segue com a banda Sete Elos. 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
0: Na região dos Vales, 11 graus.
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de feliz. E essa música é maravilhosa e combina com o dia de hoje, hein? É, estamos agora na primavera, musical Encanto, que vai abrir a nossa festa de aniversário, segunda-feira, dia 12, no Ginásio Luizão, às 14h.

0: ritmo das bandinhas, bonita, bonita música do Companhia CN, também ouvimos o musical Encanto de Feliz e a Serra Gaúcha, agora chegando o musical dos Natai, né? Roda, roda essa cuia, destaque da música gaúcha, oferecimento Delex Ferragens e Ferramentas, peças e máquinas, a mais completa da região em peças e equipamentos, tudo para sua empresa, para sua propriedade, para o seu maquinário, é aqui na Delex, na Getúlio Vargas, no bairro União.
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0: Roda essa cuia, os da Time recordando por aqui, tá mateando, tá preparando o seu chimarrão, tá começando o dia. Bem, vamos até às 9 da manhã, te trazendo aquela boa música de bandas gaúchas também.

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3: 7:28, temperatura atualizando, a temperatura nesse momento aqui da faixa dos 13 graus, belíssima sexta-feira. Vamos agora com a mensagem, ouvir a mensagem do pastor Gilmar, aí sempre a mensagem pelas 7:30 da manhã. Agora, em virtude ao horário político, a mensagem que sempre é tradicional às 7 da manhã, a gente traz aquela pelas 7:30. Pastor Gilmar, bom dia.
8: Bom dia, que a paz de Deus esteja com todos vocês. A palavra bíblica para hoje nós encontramos no Salmo 144, o versículo 15, que diz: sim, feliz é o povo cujo Deus é o Senhor. E também de Romanos capítulo 10, o versículo 12: o mesmo é o Senhor de todos, rico para com todos os que o invocam. A verdadeira felicidade não está no que temos, mas no que guardamos em nosso coração. Quem não crer vive sempre buscando algo mais. Mas a verdadeira alegria está em perceber e pertencer a Deus, que acolhe, escuta e se doa sem medida. E que assim a bênção, a graça e a paz de Deus esteja com todos vós nesse dia. Amém.
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3: Enzo Livolai, vamos lá, tá sintonizando a Arauto a partir de agora, seja bem-vindo, Adonésio de Lajado, já

abraço aqui também, sempre da companhia, dona Neuza Aregard, lá e tomando chimarrão, aqui, olha só, cheira junto, ria cans, ingevigel, ingepakt, e shaila, John Fetson, Joa, já 14 anos aí, esse vaval aqui da dona Claudete, né? Abraço, Claudete, Inês Aregard, abraço, Neuza também, aqui sempre da companhia, família Aregard, bairro Aviação, né? Do Ria de Xena, Craubacada, né? Coisa linda, disse vir, né? Abraço familiar, hein, galera? Família Vacos, bom dia! Alô, seu Bispiazzi, alô, seu Keller, vamos juntos até as 9 da manhã. E esquenta, somos richtig los do Ria, bis 9 Uhr.

0: Opsa, sassa, Vicente, Vicente Águia, banda tropical de Santa Cruz do Sul, agora 26 para as 8.
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0: E a bom, vamos ver se fontenas pra aí que é tempo, agora o tempo tá muito bonito, né? Temperatura já agradável, aqui na nossa capital do Chibarão e toda a região, sol brilha. Rafael Cunha, pra hoje, pro fim de semana, como é que tá a previsão? Bom dia.
3: Muito bom dia a todos que nos acompanham. A máxima hoje na região alcança os 31 graus. O dia será mais uma vez ensolarado, assim como amanhã, quando a temperatura varia entre 15 e 31 graus. Amanhã à noite pode voltar a chover na região e a chuva que se estende pelos próximos dias, pelo menos até terça-feira. Já no domingo, a temperatura por conta da chuva reduz, mínima de 18 com máxima de 23 graus. Com as informações do tempo, Rafael Cunha.
0: Muito bem, obrigado, Cunha. 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Aproveitar aqui e mandar um abraço especial pro seu Rafael Cunha, tá de aniversário hoje, hein, né? Aniversariante do dia, aqui no Grupo Arauto, Rafael Cunha, muitas felicidades, muitos anos de vida e muitas alegrias, tá bom? Vamos lá, chegando, musical Festigma de Lajeado. Essa turma vai estar amanhã, aí no ginásio do 15 de novembro, lá de São Gabriel Cruzeiro. É, estaremos lá participando, registrando o evento da terceira idade do Grupo Só Alegria, aí de Cruzeiro do Sul, hein? Amanhã,

0: Musical Festigma de Lajeado, que bonita essa valsa pra começar bem amanhã, e com certeza essa valsa vai estar no repertório do Festigma amanhã, lá no grande ginásio do 15 de novembro de São Gabriel, em Cruzeiro do Sul. Vai ser uma alegria, uma satisfação estar com vocês amanhã, lá nesse baile do grupo Só Alegria. 22 faltando pras 8.
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0: Maravilha, chegando por aqui a Bianca da Silva, 6:30, 7:30, 8:30, hora de termos informações, notícias das mais variadas aqui da nossa região, do Brasil, do mundo. 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Muito bem, Bianca da Silva, bom dia.
2: Bom dia, Marcelo, bom dia aos ouvintes. Oitavo encontro regional de aposentados rurais acontece neste sábado em Vila Palanque. O evento começa às 9 horas e reúne representantes de 10 sindicatos de 16 municípios. A programação é gratuita, terá bênção, palestra, almoço e baile. O almoço custa R$40 e exige a confirmação antecipada, que pode ser falado, né, justamente com os sindicatos. Além disso, e-título poderá ser baixado no dia da votação. O aplicativo da Justiça Eleitoral poderá ser instalado e ativado no primeiro e no segundo turno das eleições deste ano. A medida busca garantir o acesso ao serviço. Mas é claro, né? O TSE recomenda fazer o procedimento com antecedência, até porque vai ser muitas pessoas provavelmente baixando, então pode aí dar um congestionamento. Vale falar, né, para os nossos ouvintes, então, se anteciparem.
0: Muito bem. Muito bem, obrigado, Bianca, trazendo informações aqui direto da nossa central de jornalismo. Estaremos amanhã, né? Estaremos participando também, primeiramente, antes do meio-dia, até o início do baile. Estaremos aí na localidade de São Gabriel, em Cruzeiro do Sul, no baile do grupo Só Alegria. E depois também vamos participar aqui do evento, né? Alusivo aos aposentados rurais, que promete movimentar muito a Vila Palanque. Amanhã estaremos lá também com brindes da Arauto, participando e registrando esse evento, esse famoso tradicional encontro dos aposentados rurais. Banda Esmeralda, Rei das Músicas, Liberais.

0: Tô Alegria, informação, tás, estás, música, né? Oi, até na Gabora, né? E a Vônia, Vônia, Vônia, essa foi a banda Esmeralda de Taquara, né? Chamando ali, te abraço aqui também para a Kathleen Schmidt. A Kathleen Schmidt está completando a dia mais hora de vida hoje, colhendo mais uma rosa no jardim da sua vida, coisa boa. Abraço, Kathleen Schmidt, homenagem do pai Renato, da mãe Marta, Mana Brenda, também do mano Gabriel. Parabéns, parabéns. Abraço, Renato. Obrigado sempre pela audiência. Shenzo, quem mais? Aqui a turma aqui da Prefeitura Municipal, a turma da Secretaria de Obras, passando aqui na frente, né? Aí com os caminhões carregados aqui, o Ia das Alas que chuda a turinha, né? Carregados aqui de material. Um abraço, abraço, turma aí, motoristas da Prefeitura Municipal, também na companhia. Obrigado pela carona, uma boa sexta-feira. Alô, seu Rinter Rose Mato Leitão, bom dia. Deixa o Mar Silveira, reforcia da Cave Entringa das Quente High Turria. Ele plantasca, né? Vamos fazer já. Vamos trabalhar na colheita do fumo. E as feitas lá, né? E as quentas luz, muita gente se atracando já na colheita do fumo. Com certeza hoje, muito serviço nas lavouras e tabaco por aí. Alô, seu rádio de Sinimbu, bom dia, sempre na audiência. Quarta linha Nova Alta, Santa Cruz, Armani, obrigado, meus amigos aqui da Sayonara, sempre na audiência, também Elisete, pedidos atuais. Alô, Fruc, sempre na companhia da sua bela morada, bela amanhecer aqui no Vale do Sampaio. Valeu, Fruc, Tangexê, Baita Chimarrão aqui também, sempre na audiência. Dona Carol Lightwise, Alas Riste, alô, família Raista do Sampaio, né? Dane Kriba, de Roma Jot, Algeschmeda, né? De Raista, Rodamon Cruz, em Krava, Evat Kishla, todos um Kriba, Gabrondeia. Ui, Yate. Ava no Neto de Farelis e Vicletka, né? Alas Kishmeda. Alô, Vonem Schwendla, já estão na companhia, já vão se atracar no galpão, né? É de Shop de Wagelchon. Shenzo, que mais aqui na companhia? Na cidade de Uruguaiana, no Seco, alô, seu Broine. Aí no seu belo Volvo, né? Uia, derrote um caminhão, que bela foto do amanhecer em Uruguaiana, na companhia da Arauto, aí na fronteira, que maravilha. Família Marges, bom dia. E assim vai, né? Muita gente participando, vai mandando pra cá, 3793-3000, nosso fone WhatsApp pra você participar, 3793-3000. 13 para as 8, Arauto.
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0: Na região dos vales, média 14 graus.
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0: 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Hélio Nela Civenze da Santa Tecla, bom dia! 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
0: Abraço aqui também pro Vanderlei, motor aqui da Pablo Tour. Abraço, meus amigos aí da Pablo Tour, bom dia! Milton Brauers,

0: música gaúcha, também sempre destaque aqui na programação da Arauto, especialmente nesse mês de setembro, nesse mês do gaúcho. Tá aí os quatro gaudérios aí. Muito bem, ouvimos também de Jones Musical Master de Santa Catarina. E a Vônia, vou bastante gente participando, mandando seu recado, seu alô, final de semana. Então amanhã estarei aí em São Gabriel, Cruzeiro do Sul, da festa da terceira idade do Grupo Só Alegria, também no Encontro dos Aposentados Rurais, aí na Vila Palanque. No domingo estarei também na Schwalben Festa, aqui na 17 de junho, e na festa comunitária, aí na Quermesse da Justo Rangel. Novamente, final de semana, aí repleto, cheio de eventos aqui na nossa região. Estaremos aí sempre que possível, participamos do máximo de possível aí de eventos, né? E a volta é mais, alô, seu Norbélio de Lima, estamos aqui na Comércio de Alimentos, Baires Empacotando Milho, ligado na Arauto, pedindo música do Monte Azul, Quando o Verão Voltar. Essa é boa, essa valsa é bonita, hein? É de Camote Festa, tá nos evas extras, mas cheiras, Monte Azul, Quando o Verão Voltar. Daqui a pouco vai tocar, tá bom, Normélio? Tá, Inguete? Aqui também já na companhia, alô, dona Nair Seidel, Rosso João Pissegalart, da China, Tait Preherai, galera. Tás esmochendo, como sou mânimo, como sou pacuíra, vedarosca, né? Eita, viva, sai. Abraço, obrigado, Nair, sempre na companhia. E o pessoal já tá esperando a nossa mensagem do dia. 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Vai ter até Touro Mecânico. E parece que vai ter um desafio. Parece que quem dos locutores aqui da Arauto vai ficar mais tempo montando Touro Mecânico, né? O Tons e Padre Ripa Fabreia, né? Quer ver? Bora lá. Oito e dois, Arauto.
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0: 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Abraço pro seu Leblay, daqui de Olavo Bilac, lá Iteman de Marco Cuda que escalé, Toliba, sai, Mili Fonseschi.
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0: O de Kid Ron Kainhena. Do jeito que você sempre quis.
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0: E a banda Heilig de Santa Cruz já está no clima de Oktoberfest.
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0: quinta-feira, já no clima de Oktoberfest. Essa foi a banda Heilig.
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0: E agora a mensagem do dia chegando nesta bela sexta-feira ensolarada, cheira sol, já em temperatura agradável, oferecimento Odonto Top, pensando em mudar o seu sorriso e bateu aquela dúvida? 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Muito bem, Michael Tessin, bem-vindo, bom dia.
2: Bom dia, ouvintes da Arauto 90,5. Vamos para a mensagem desta manhã.
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2: Meus amigos, minhas amigas, para uns, você é demais. Para outros, talvez seja exatamente o que faltava. Agora, alguns vão dizer que você fala alto demais, que ri alto demais, que sente demais. Outros vão agradecer por você existir exatamente pelo jeito que é. E essa é uma das coisas que a vida nos ensina. Cada pessoa enxerga o mundo a partir da sua própria história, das suas experiências e das suas verdades. Nem todo o olhar sobre nós precisa nos definir. Agora, é importante a gente ter coragem para olhar para dentro, reconhecer o que precisa ser melhorado, aprender com os erros, rever caminhos. Ninguém tá pronto, gente. É uma eterna escola. A vida tem desse processo de aprender, amadurecer e se tornar um pouco a cada dia uma pessoa melhor. Nós estamos no mesmo barco. Então, continua sendo você, com suas origens, mas atento ao aprendizado. E continue sentindo, continue se emocionando, continue tendo coragem para ser verdadeiro. E reitero, eu tô me tornando aqui já insistente mais, mas eu vou falar pela última vez. Só não deixe de aprender. Não deixe de aprender. O equilíbrio tá justamente ali. Ser fiel àquilo que somos, sem perder a humildade de reconhecer aquilo que ainda podemos nos tornar. Pense nisso.

0: despedida, brilhantando a mensagem do dia desta sexta-feira, Monte Azul, quando o verão voltar. 8:18, Arauto.
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5: 8:22, uma abençoada sexta-feira. Hoje tempo muito bom e previsão de chuva a partir da manhã da noite, né? Da noite do sábado, né? Vamos lá. Do jeito que você sempre quis.
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5: Tanto hoje como amanhã, temperaturas na casa dos 30 graus. Essa é a banda Sete Elos, atração na festa quermesse da Justo Rangel no domingo. Estaremos por lá.

0: volta, alegria, informação, belo, belo trombonaço da banda Os Hermanos, coisa boa esse trombonaço dos Hermanos, agora 8:29, atualizando a temperatura nesse momento, temperatura já chegando aqui na faixa dos 16-17 graus aqui na região dos vales, né? Os Hermanos também atração confirmada entre as bandas regionais, todo ano aqui no nosso Aniverfest nós colocamos uma banda aqui da nossa região e nesse ano a banda Os Hermanos vai abrilhantar nossa festa também, juntamente com Cleiton Borges e bandas, Os Atuais. É também aqui São Marino, também o musical Encanto de Feliz, hein? Ui, até! E avô, e avô! Abraço aqui também, sempre na audiência, Bairro Olarias em Lajeado. É o grupo de idosos, somos amigos de Olarias, também estará amanhã aí no baile, aí em Cruzeiro do Sul, lá no ginásio do 15, Nelson Val, vamos nos encontrar amanhã, com certeza vai ser uma baita festa amanhã, baile do grupo Só Alegria, aí de Cruzeiro do Sul, a cobertura aqui da Arauto 90,5. Estarei por lá fazendo a recepção dos grupos juntamente com a Bia a partir das 11 da manhã. Quem mais aqui já tá mandando seu bom dia? Alô José pedindo a música lá por Santa Catarina. Vamos puxar essa música por aqui. E a bolha, bom, temos intervalo comercial e atenção, hoje é o último sorteio da nossa promoção Setembro do Meu Churrasco. 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
1: 27 para as 9, Arauto.
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1: 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Fala-se o alemão.
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1: Então sempre na companhia. Alô, Bruna! Abraço pra vocês e na loja, sempre sintonizando Arauto 90,5 e Malus de Unimafro.

ritmo da alegria em clima de Oktoberfest. Blumenau, Santa Catarina, Banda Bavária. No mês de novembro estaremos aí visitando essa belíssima cidade, Blumenau.

0: É pra vocês a banda Bavária, 19, faltando pras 9 da manhã.
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0: A Bianca da Silva chegando aqui com mais informações, oferecimento Óticas Lauro, 55 anos de tradição, aproveite o crediário próprio da Lauro em até 10 vezes sem juros, 15 vezes os cartões também para comprar o seu óculos novo sem pesar no bolso. 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Bianca retornando por aqui.
2: Bom dia, Marcelo, bom dia aos ouvintes. A família de Léo Volchik, de 2 anos, segue em busca de medicamento para tratar atrofia muscular espinhal. O STF negou o bloqueio de 6 milhões da Unimed Serra Gaúcha. A família contesta a decisão e mantém uma campanha para arrecadar 8,6 milhões para o tratamento. Até o momento, 3,7 milhões foram arrecadados. Além disso, 14ª Schwalbenfest acontece neste domingo em Venâncio Aires. A programação do grupo de Schwalben será no Salão do Ipiranga, na linha 17 de junho. O evento começa às 6 horas da manhã e terá almoço, apresentações culturais e música. A festa segue até às 20 horas.
0: Muito bem, obrigado, Bianca. Trazer informações, estaremos também na Schwalben Fest. E quem também estará por lá? Atração musical, Banda Magia.

0: Alegria, formação Banda Magia. Domingo, 16h, estarei por apresentando a Banda Magia. É, vão ser 4 horas de Banda Magia com toda a sua estrutura no domingo da Schwalden Festa no Ipiranga, da 17 de junho.
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0: Muito bem, agora vamos lá com o Erasmo, trazendo as ofertas e promoções. 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
0: Muito bem, obrigado, Erasmo, Via Atacadista, que Venâncio, na rua General Osório. 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
0: Oito faltando pras nove. Belíssima sexta-feira. Abraço pro Gilberto. Alô, meus amigos da Recanto Verde de Santa Clara. 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
0: Domingo de primavera, música alemã com Flandinos. É, já que domingo agora, nosso primeiro domingo de primavera, né? Vamos lá, chegando, Flandinos, destaque da música alemã. Robson Weschenfelder, bom dia.

0: Festa Arauto, vai ter São Marino no Ginásio Luizão, segunda-feira, dia 12. Alô, Arião Caetano, abraço pra ti também, atracado e no serviço, né? Dele, né? Dele, serviço aí na sua, né? Na sua poçante draga, né? É, ulala, seu Arião, abraço pra ti, valor Klein de Lajado, obrigado também pela companhia sempre. Fechando nosso programa Bom Dia Arauto com São Marino, também Flambinos. E na sequência, Fernando Fengler tá chegando com a programação do Hoje é o Dia, com música de banda, música sertaneja, música gaúcha, até às 11:30 da manhã. Amanhã, sábado, estarei na festa da terceira idade no Ginásio do 15, em São Gabriel Cruzeiro, e também na festa do aposentado rural no Ginásio da Vila Palanque. Domingo nas festas aqui da Schwalbenfest e também na linha Justo Rangel. A todos um bom, uma boa sexta-feira, um bom sábado, um ótimo fim de semana que tá chegando por aí. Bom dia, Arauto, pra levantar você. E o Feiler começa com Rainha Musical.
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2: Vamos lá, começando por aqui mais um programa. 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

0: Bom dia, bom dia, bom dia, bom dia, bom dia, senhoras e senhores, meus amigos e amigas. É, a frase do dia é essa, ó.
1: Que dia, que dia, rapaz, me sinto ótimo.
0: Tá aí, sexta-feira, sua linda, você chegou. Meus amigos e amigas, é hora
2: hoje
0: de...
2: Hoje é sexta-feira.
0: Botar pique no teu dia. É hora de sentir esse clima maravilhoso dessa sexta-feira. Dia de sol, tempo bom. 20 graus a temperatura na nossa região. Hoje calor, hein? É, hoje a previsão é de calor pra nossa região dos vales. Vai te ajeitando aí. Bora trabalhar, bora botar pressão. É, cumprir aí com suas metas do dia. Tocar ficha aí na lavoura, no seu trabalho, na faxina em casa, seus compromissos, né? Ei, coisa boa! Então, obrigado pela companhia, obrigado pela audiência. Arauto, quero ser a tua companhia nessa sexta-feira, pra te trazer ainda mais alegria, as notícias, o conteúdo, uma parceria boa demais, né? O WhatsApp tá liberado, 37933000. Capricha aí no seu recado, na sua participação. Pra gente começar, tem demais, tem Rainha Musical. Começou, gente, bom dia.

0: do baile, os atuais. Como é bom ouvir os atuais, né? Tô falando desde as antigas de 1900 e Guaraná com Rolha, até as mais recentes lançadas dos atuais. Os reis do baile sempre cantam e encantam, né? E nós da Arauto nunca deixamos de trazer pra você esse repertório especial com a participação especial dos atuais, né? Vez em quando, volta e meia, você vai ter uma dos reis do baile por aqui, né? Bom, em destaque ainda mais especial por conta dos atuais serem uma das atrações do Aniver Show Arauto. 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
3: Todo mundo vai se encontrar dia 12 no Luizão. Que festa, hein, gente? Em instantes tem Rogério Magrão e banda O Coração Pirou.
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3: Na região dos Vales, temperatura em 21 graus.
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0: 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Vamos lá, gente, fechando o bloco com a música gaúcha, nossa hora do mate, hoje com Elassi, premiada no mundo e aprovada por quem mais importa, você. 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A música gaúcha hoje vem com Banda Garrafão.
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0: alegria, informação, a marca das boas, a hora do mate com Banda Garrafão, a casa de tábua. Muito bem, gente, sexta-feira, bom dia, que dia bonito, né? Que diazão. 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Uma mais legal que a outra. Todo mundo tem utilidade para isso, todo mundo quer uma dessas para fazer aquele churrascão no pátio, para levar pro acampamento, né? Agora vai chegando na época dos acampamentos, dos passeios, né? 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Então cai bem demais uma churrasqueira dessas, né? Então te inscreve, participa e boa sorte. 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Tá certo? Bom, te inscreve lá e participa. 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Quer fazer aquela festa no final de semana na conta da Arauto. O nosso ouvinte Ricardinho Miller. Bom dia, bom dia. Buenas, buenas. É, tá na lavagem lá na João Alves, né? Na audiência da Arauto, na lida, no serviço, é, caprichando, toca Grupo Rodeio pra quem tem bandeira. Grande abraço, bah, valeu Ricardinho, boa pedida, né? Boa pedida, vou ver se eu consigo encaixar, tá bom? Se não, fica pra próxima. Quem mais aqui? Bom dia, Fernando. Cada amanhecer traz a chance de um novo recomeço e motivo pra sorrir. Bom dia, com muita alegria, muita positividade. Abraço da amiga e fã da Arauto. A Analice, querida Analice, abraço pra ti, um ótimo dia pra todo mundo.
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0: no ritmo do bailão.
2: Arruma essa quincinha.
0: Musical Encanto, essa é a atração do Aníver Arauto, hein?
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0: 17 para as 10, Arauto.
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0: Região dos Vales, 21 graus.
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0: gente que agradece.
1: Valeu! É nóis!
0: Quem gostou, faz barulho aí!
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0: Geraldo e Michel Teló, minha gente, essa aqui, originalmente conhecida na voz do Christian e Ralph, né? No mesmo olhar, nessa levada diferente, sertanejinho do Teló, né? Bom demais! E você ouve na Arauto. Agora tá na hora de previsão do tempo.
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0: 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Previsão do tempo, chegando por aqui direto do jornalismo, na voz dele, tá de aniversário hoje, grande Rafael Cunha, bom dia.
3: Muito bom dia a todos que nos acompanham. A máxima hoje na região alcança os 31 graus. O dia será mais uma vez ensolarado, assim como amanhã, quando a temperatura varia entre 15 e 31 graus. Amanhã à noite pode voltar a chover na região e a chuva que se estende pelos próximos dias, pelo menos até terça-feira. Já no domingo, a temperatura por conta da chuva reduz, mínima de 18 com máxima de 23 graus. Com as informações do tempo, Rafael Cunha.
0: Tá aí, grande Rafael Cunha, dia de festa hoje pro Rafael, né? Parabéns, parabéns, tá de aniversário hoje, ele que é a nossa voz oficial da previsão do tempo. Parabéns aí, Rafael Cunha, de aniversário, que beleza, hein? Esse belo dia, show de bola, hein? Bom, nós vamos trazer agora os cachaqueiros do Brasil.

0: Dali. Grande tatuzinho das colônias, hein? Mas que tal, tia? A gurizada tá com tudo, né? Toca uma clássica aí do Céu Marino, ninguém fica parado. E a gente reforça o convite, né? Você vai ouvir essa e tantas outras canções direto durante a apresentação do Céu Marino no nosso aniversário show Luizão de Santa Emília, dia 12 de outubro, tá bom? Certo? Bom, vamos ao intervalo, daqui a pouco tem muito mais pra você. 10:03, Arauto.
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São 10 horas e 8 minutos. A temperatura marca uma média de 23 graus na nossa região, direto do Portal Arauto, chegando os destaques em notícias. Família de Venâncio Airense e bebê que morreram em Bagé busca resposta sobre atendimento. Franciele Lenz de Oliveira, de 31 anos, faleceu após complicações durante o parto. O bebê Apolo também morreu. O caso é investigado pela Polícia Civil. A família foi ouvida pelo Ministério Público na tarde desta quinta-feira e vai conversar com a Polícia Civil na próxima segunda. Carretas do Saber oferecem 30 vagas gratuitas em Santa Cruz do Sul, aliás, Santa Clara do Sul. A unidade móvel do Senai estará no município de 13 a 24 de outubro. São dois cursos grátis na área industrial. As inscrições vão até hoje e devem ser feitas presencialmente na Sala do Empreendedor. E Feira de Saúde Itinerante acontece neste sábado em Linha Isabel Venâncio Aires. A ação vai ser realizada a partir das 8 horas da manhã no Salão 13 de Maio. Moradores poderão acessar serviços como atendimento médico e odontológico, vacinação, testes rápidos, exames preventivos e a verificação de pressão e glicose. O atendimento é totalmente gratuito. 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
0: E um repertório especial nesta manhã de sexta-feira, o nosso Toca Mais, trazendo seis músicas sem intervalo. Na música de número um, nós temos o Gabriel Expresso com Um Legítimo Bailão, na participação do Cleiton Borges, um medley das clássicas que o Cleiton gravou no JM, né? Na música de número 2, temos a banda Magia, Amizade que Virou Paixão. Na posição 3, Sorriso Lindo e um sucesso da Vaneira, participação do Talagaço Cabelão Preto. Na música 4, banda G10, Amor ou Amigo. Música 5, Fernando e Sorocaba, Paga Pau. E a música de número 6, Cleiton Borges e o Porcelanato. Preparados aí, bota volume no teu rádio, Arauto.

0: Arauto, alegria, informação, atração do Aniver Arauto. Cleiton Borges com porcelanato fechando bem. O nosso Arauto toca mais, edição desta sexta-feira. Que dia bonito, gente. Que sexta-feira fantástica, maravilhosa, gostosa nós estamos vivendo, né, gente? 10:31, temperatura em 24 graus a média da região. Muitos recados e participações vêm chegando aqui. Eu lembro que hoje é o último dia para você concorrer ao sorteio setembro do Bom Churrasco. É, churrasqueiras aí com a parceria Agrocomercial Franco. E também lembro que nós temos de sorteio para você dentro do Hoje é o Dia. Um almoço, um bifezão livre, tá? 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Então, vai lá, acessa, clica e participa. Bom dia, seu Fengler. Bom dia. Um alô para todos do Grupo Arauto. Gostaria de participar do sorteio. Valeu, valeu, valeu. Um abraço para vocês aí. O Orlando Ferreira, né? Grande Orlando. Oi, Pedro da Costa Lisboa, pedindo Céu e Cantos à Morena Misteriosa. Boa pedida, hein? Boa pedida aí do Céu e Cantos. Quem mais? A dona Cláudia, lá de Monte Alverde. Oi, Cláudia, bom dia. Quem mais aqui? Bom dia, o Eric. Toca a música em Hundsenhaus. Pros guris do Vicker, tá aqui, hein? Deixa eu ver. Gurizada. Eric, grande abraço pra vocês aí. Os gurizada do Vicker. Tudo de bom pra vocês, os hermanos em Hundsenhaus, né? Alô, Fengler, bom dia. Manda um alô especial pra patroa Ângela. E um pedido de desculpas pra ela. É, aí, deixa eu ver. Eu ter saído hoje de manhã sem falar com ela. Às vezes a gente acorda de pé trocado e acaba descontando em quem não merece. Eu amo muito ela. Ela é meu alicerce principal da vida. Tá aí. Ah, gostei, viu? Gostei. Grande Cristiano Kist. Mas que tal, Cristiano? Um abraço pra ti, pra Ângela. É um casal querido demais. E é bem isso, né? Tem vezes que, olha, é um dia após o outro, né? É assim mesmo. Tem dias que a coisa não tá legal. Tu já acorda, já dá uma trupicada, já sai outra coisa de uma vez, já começa a incomodar. Vou te dizer, né? Mas tá aí o pedido de desculpas, então. Ei, show de bola. Alô, seu Marcelo Frei tá comentando aqui que é pra mandar um abraço pro pessoal da Boa Esperança, é isso? Fengler, manda um alô pra Cris, da Cris Centro de Beleza em Boa Esperança, Mato Leitão. Ela é parceira da divulgação da 38ª Fresh Fest, que vai ser dia 18 de outubro, né? Tá certo, então. Alô, Cris, Centro de Beleza, Boa Esperança, Mato Leitão. Abraço pra vocês aí. Obrigado pela parceria, pela audiência. Linha Monte Alverne, a Graciela Reck. Bom dia, boa e abençoada sexta-feira. Alô, Graci. Ô, Graci, tive ontem aí na Linha Monte Alverne. Visitei seu Bandeira, a dona Astéria, a dona Ana. Rapaz, cheguei lá, tava fazendo bolinho de batatinha, né? Meu Deus, e fazia tempo que eu não tinha comido. E aí juntou com pão de milho, uns ovo frito, é um café especial. Vou te dizer, passei bem lá na Linha Monte Alverne ontem, viu? peguei eles de surpresa, mas olha, vou te dizer, mas que janta boa, viu? Tem que aparecer mais vezes do nada por lá. Abraço pra eles, né? Seu Bolo Bandeira também. A dona Astória, né? Esqueci, o Monotilho e a Astória. Que dupla. Fengler, bom dia, toca uma da banda Magia, manda um alô pro Vanderlei, grande Márcio Hermes, quem mais aqui, bom dia Fernando, dona Ceci Feider. Oi Fernando, bom dia, eu quero participar do sorteio, sou a Lourdes Rainer Bon, de Olavo Bilac. Tem sorteio de um almoço, participa lá, boa sorte.
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0: Brilhação, participação do Brilha, né? A música da Bibiana Bolacel, Copo Cheio.
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0: No relógio 10:35, Arauto.
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0: Região dos Vales em 24 graus.
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0: volto e o sucesso de Matheus e Kaan com Ana Castela, Ilusão de Ótica, antes da previsão. Aliás, notícia boa.
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0: Previsão já foi, né, gente? É notícia boa que chega por aqui. 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E a notícia boa, gente, que eu trago pra você é o seguinte. Vai acontecer neste sábado o 8º Encontro Regional de Aposentados Rurais no ginásio de Vila Palanque. O evento, ele começa às 9h, vai reunir representantes de 10 sindicatos e 16 municípios. A programação é totalmente gratuita, vai ter a bênção logo no início pela manhã, palestra, almoço e também baile. O almoço vai custar R$40 e exige confirmação antecipada, tá bom? Certo? É uma movimentação aí no ginásio da Vila Palanque. Nesse sábado, o Encontro Regional de Aposentados Rurais, na sua 8ª edição, desta vez acontecendo aqui na capital do Mate. Seguimos com o Sétimo Sentido e a Sexta Bandida.

0: Sétimo Sentido e a Sexta Bandida. Cuidado aí.
1: Se me voltar, prometo que não bebo mais.
0: Eita, mas o garçom toda hora ele derruba a saideira, né? Mas que barbaridade. Gente, é o seguinte. Nós daqui a pouco vamos junto do nosso colega aí, o Janinho Moraes, para o IMEC Supermercado. Tem boas novas vindo de lá. Por aqui no WhatsApp também temos as participações. Spengler, tu viu 24 caixas de cerveja ontem? Rapaz, grande Márcio Hermes, né? A João Alves está movimentado. O pessoal tá com sede por aí, né, Márcio? Oi, bom dia, Fernando. Eu quero homenagear o meu irmão Roque José Becker. Seu Roque Becker, né? Está de aniversário hoje. Quem homenageia é a sua irmã Maria Becker, de Vila Terezinha. Toca uma música especial para ele. Tá certo, grande Roque Becker. Parabéns, viu? Parabéns, feliz aniversário. Minha gente boa, sexta-feira vai passando, você vai participando, tem sorteio de almoço. Nos próximos dias nós teremos grandes novidades também para trazer para você, envolvendo a nossa emissora. Sempre tem coisa nova por aqui, né, gente? Sempre tem coisa nova. E as notícias novas sempre são boas, tá? Sempre são boas, tá bom? Nos próximos dias a gente vai contar tudo para você.
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0: Agora 8 para as 11, Arauto.
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0: Região dos Vales, 24 graus.
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2: 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Venâncio Aires, seu belíssimo estacionamento também, que é praticidade, né?
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0: Garçom Louco Apaixonado, fechando o bloco, hein? Mas que sucesso! Cantou com o próprio Negão, né, gente? Bom, vamos para o intervalo, daqui a pouco tem muito mais música e também o nosso sorteio da manhã, daqui a 15 minutinhos.
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De volta estamos por aqui. São 11 horas e 13 minutos. Obrigado pela sua parceria. Ó, manda um abraço aqui pra galera na linha João Alves. Pessoal da obra. Alô, seu Brute! Reserva do Arvoredo é o que liga. Já tá subindo uma fumacinha aí.

0: 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Destaque nacional com mais recente lançamento da banda, que é o sucesso Para. Muito bem, gente. Olha só, 11:27, hora de darmos tchau por aqui. Temos o sorteio pela frente. Antes de anunciar o ganhador, quero mandar um abraço especial pra Luciana da Costa Henques, né? Alô, Luciana, tá na audiência, pediu uma música boa aí nessa sexta-feira. A gente atendeu ela com esse super bloco aí, né? Bom, hora de anunciar então quem vai se dar bem com o belo do almoço hoje.
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0: Quem tá se dando bem? Atenção, final do telefone. Ó, vai levar pra casa, aliás. Nem vai levar, né? Vai passar direto lá pro restaurante de casa e vai ter um almoço livre. Numa boa, com a boa comida do restaurante de casa. Final do telefone 6747. Parabéns. Eduardo Rodrigo Ouweiler. Parabéns, Eduardo. Eduardo Rodrigo Ouweiler. Se deu bem. E ó, hoje tem um grande sorteio. Nossa última churrasqueira da promoção setembro do bom, do meu churrasco, né? É, do bom churrasco, do teu churrasco. Participa. Quem sabe hoje tu vai ter a grande sorte, né? E na semana que vem, dia primeiro, lembrando, tem lançamento da nova campanha do mês de outubro.

0: no relógio 11:28, Arauto.
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0: Agora são 11 horas e 31 minutos. A temperatura marca 26 graus, a média da nossa região. Está no ar o Informativo Arauto. Edição desta nossa sexta-feira, dia 25 de setembro de 2026. Apresentação: Fernando Fengler. Roteiro de Bianca da Silva. Produção do Departamento de Jornalismo do Grupo Arauto de Comunicação. A partir de agora, o essencial da informação antes do meio-dia. E nesta edição do informativo, você vai conferir. Família de Venâncio Airense e bebê que morreram em Bagé busca respostas sobre atendimento. 10ª feira de saúde itinerante acontece neste sábado no interior de Venâncio. Prefeitura de Venâncio Aires lança a iniciativa de turismo rural. 8º encontro regional de aposentados rurais acontece neste sábado em Vila Palanque. Estas e outras informações você acompanha a partir de agora.
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0: 11 horas e 33 minutos, temperatura em 26 graus e meio. Família de Venâncio Airense e bebê que morreram em Bagé busca resposta sobre atendimento. Cunhada da vítima conversou com a reportagem da Arauto e falou sobre a luta da família. A matéria é da jornalista Bianca da Silva.
8: A família de Franciele Lentes de Oliveira, de 31 anos, e o bebê Apolo, que morreram após complicações durante o parto em Bagé, busca a resposta sobre o atendimento prestado à gestante. O caso é investigado pela Polícia Civil. Franciele, que era natural de Venâncio Aires, morreu na segunda-feira na Santa Casa de Caridade de Bagé. Segundo o boletim de ocorrência, após agravamento do quadro, ela sofreu uma parada cardíaca e foi submetida a uma cesariana de emergência. O documento registra que o bebê estava sem vida em decorrência de uma ruptura uterina. A família questiona a condução do atendimento e afirma que pretende apresentar às autoridades situações que precisam ser esclarecidas. Entre os momentos mais difíceis está o reconhecimento dos corpos. Linda Melo Munhoz, cunhada de Franciele, seria a madrinha de Apolo.
9: O que aconteceu com ela foi uma coisa horrível, né? Foi uma coisa que não tem explicação, nunca vai ser apagada da nossa memória, assim. Eu tive que fazer o reconhecimento dos dois, né? Não nos foi dado o direito de abraçar o nosso sobrinho, né?
8: A família foi ouvida pelo Ministério Público na quinta-feira e deve prestar depoimento à Polícia Civil na próxima segunda-feira. Além de buscar a responsabilização caso sejam identificadas irregularidades, Linda afirma que espera mudanças no atendimento às gestantes.
9: Que as mulheres entrem dentro de um bloco, que elas sejam acariciadas, que elas sejam amadas, que elas sejam cuidadas. É isso que a gente tem que lutar agora, para que isso termine, para que isso acabe, né? É impossível a gente aceitar que isso continue acontecendo em pleno 2026. Então agora é essa minha luta, é o meu propósito agora.
8: Franciele deixa um filho de 12 anos. Segundo a família, ela trabalhava como esteticista, vendia roupas, cosméticos e perfumes e mantinha uma hamburgueria com um companheiro. Para os familiares, a principal preocupação agora é preservar a memória de Franciele e evitar que outras famílias passem por uma situação semelhante.
10: Ok, obrigado, Bianca da Silva, atualizando a nossa primeira informação. 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A ação vai contemplar as comunidades de Linha Cachoeira Baixa e também Linha Isabel. Quem chega para comentar mais é Vanderlei Silva.
11: A comunidade de Linha Isabel, no interior de Venâncio Aires, recebe neste sábado a 10ª edição da Feira de Saúde Itinerante, promovida pela Secretaria Municipal de Saúde. A ação será realizada a partir das 8 horas da manhã no Salão 13 de Maio, na edição que contempla as comunidades de Linha Cachoeira Baixa e Linha Isabel. A iniciativa tem como objetivo ampliar o acesso da população aos serviços de saúde no interior do município, aproximando os atendimentos das comunidades e fortalecendo as ações de prevenção, promoção da saúde e cuidado. De acordo com o coordenador de saúde, Jonas Carissimi, a realização da feira nas comunidades facilita o acesso aos serviços e contribui para que mais moradores mantenham os cuidados preventivos em dia. Durante a manhã, os moradores poderão contar com atendimento de clínico geral, atendimento odontológico e a realização de exames preventivos de pré-câncer. Também estarão disponíveis serviços da farmácia municipal, vacinação, testes rápidos para HIV, sífilis e hepatites, além da verificação de sinais vitais, como pressão arterial e glicose. A programação também inclui as práticas integrativas e complementares, ampliando as opções de cuidado oferecidos durante a feira. A atividade é gratuita e aberta aos moradores de Linha Isabel, Linha Cachoeira Baixa e localidades vizinhas. Com a edição deste sábado, a Feira de Saúde Itinerante já terá passado por 10 comunidades do interior de Venâncio Aires. Da redação, Vanderlei Silva.
10: Ok, obrigado, Vanderlei Silva. 22 minutos para o meio-dia. É hora de atualizar a previsão do tempo. 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E a previsão do tempo atualizada por aqui com Rafael Cunha. Bom dia.
12: Muito bom dia a todos que nos acompanham. A máxima hoje na região alcança os 31 graus e amanhã o dia não será diferente. A máxima também fica em 31 graus e a mínima, inclusive, fica mais alta, na casa dos 16 graus. A partir de amanhã à noite pode chover na região e aí a chuva se estende pelo menos até a próxima terça-feira. Os maiores acumulados serão, inclusive, na segunda e na terça-feira. No domingo, a previsão de cerca de 15 milímetros, até temperatura variando entre 16 e 23 graus. Com as informações do tempo, Rafael Cunha.
10: Ok, obrigado, Rafael Cunha, nos atualizando a previsão do tempo.
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10: 21 minutos para o meio-dia, temperatura já em 27 graus na nossa região. 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E a Prefeitura de Venâncio Aires lança a iniciativa de turismo rural. Encantos da Primavera será realizada entre outubro e novembro. A repórter Clarissa Gomes é quem nos conta mais.
13: Venâncio Aires ganhou uma nova programação para celebrar a chegada da primavera e valorizar o potencial turístico do interior. Em sua primeira edição, o Encantos de Primavera reúne propriedades do município em uma série de experiências que vão ser realizadas entre outubro e novembro, com atividades voltadas à natureza, gastronomia, bem-estar, cultura e convivência. A proposta é inspirada em iniciativas como Bergamoteando, levando o público até as propriedades participantes para vivenciar cada espaço de uma forma diferente. Cada local vai ter uma temática própria, com atividades que dialogam com a estação e com as características de cada propriedade. Segundo o coordenador de atendimento ao turista, Michael Ellert, a ideia dos Encantos da Primavera é justamente convidar as pessoas a sair da rotina e descobrir o que existe em cada propriedade. A programação inicia no dia 4 de outubro, no Sítio das Flores, e segue até 8 de novembro, quando a Escola do Chimarrão encerra o calendário de atividades. Ao longo desse período, diferentes propriedades abrem suas portas para receber o público com propostas para passar por gastronomia, natureza, bem-estar, cultura, música e atividades para toda a família. Outro momento da programação vai ser o Dia da Flor, no dia 29 de outubro, quando as propriedades participantes vão ser responsáveis pela doação de mudas para o mutirão de plantio no centro. A programação completa pode ser conferida em portalaralto.com.br.
10: Ok, obrigado, Clarissa Gomes. Seguindo com o Informativo Arauto, 18 para o meio-dia. 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E o 8º Encontro Regional de Aposentados Rurais acontece neste sábado em Vila Palanque. A programação do encontro vai seguir ao longo do dia com diversas atividades. Quem chega por aqui, Bianca da Silva, retornando no informativo para falar deste evento.
8: Venâncio Aires recebe neste sábado o 8º Encontro Regional de Aposentados e Trabalhadores Rurais. A programação ocorre no pavilhão da comunidade de Vila Palanque, com início às 9 horas. O evento reúne representantes de 10 sindicatos dos trabalhadores rurais de 16 municípios da Regional do Vale do Rio Pardo e Baixo Jacuí. A iniciativa é alusiva ao Dia Estadual do Aposentado Rural, celebrado em 5 de outubro, e busca valorizar a trajetória dos trabalhadores do campo. A programação começa com recepção musical com Iris Kuhn e Renato Guerque, seguida pela abertura oficial e bênção ecumênica. Às 10 horas haverá palestra motivacional com Patrícia House. Ao meio-dia será servido almoço ao valor de R$40 com carne de porco, galeto, salsichão, massa caseira, carreteiro ou arroz branco e saladas. A partir das 13 horas, o público poderá participar do baile com a banda Estilo Musical. Encerramento está previsto para as 17 horas. O encontro é aberto à comunidade. Quem quiser participar para o almoço precisa fazer reserva antecipadamente. As inscrições estão disponíveis nos sindicatos dos trabalhadores rurais de Venâncio Aires, no Mercado Palanque e no Mercado de Erval. Além da programação, o evento terá participação de agroindústrias e da comunidade de Vila Palanque, com comercialização de produtos e outras atividades. A expectativa é reunir aposentados rurais, familiares e representantes dos municípios da região em um dia de confraternização e valorização da categoria.
10: Ok, obrigado. Participação de Bianca da Silva. Em instantes, no próximo bloco, você confere informações do Campeonato Municipal de Futsal de Vale Verde e o programa Igreja em Missão. Arauto. 16 para o meio-dia. 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
0: Esse é o nosso segundo bloco do Informativo Arauto. 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Nesse momento, 10 minutos para o meio-dia, 27 graus a temperatura, tempo bom em toda a nossa região dos Vales. Vamos para o assunto do esporte. Pela nona rodada nesta sexta-feira hoje, no Campeonato Municipal de Futsal de Vale Verde, o Águias da Noite de Festa enfrenta o Schnaps pela Master. O CDA de Festa Alphatec joga contra o Juventus pelos veteranos. Já o Força Livre, Fat Boys Boa Escolha duela contra o CDA de Festa Alphatec. Também pela categoria Força Livre, o Jacapoco SB Esportes enfrenta o Pressão Total B. E fechando o Força Livre, o CDA Posto Fischer enfrenta a equipe dos Borrachos. 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Informações então da rodada que acontece hoje, nesta sexta-feira, Campeonato Municipal de Futsal em Vale Verde. E na sequência, agora para concluirmos nossa edição de hoje do Informativo Arauto, trazendo para você o programa Igreja em Missão.
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Amigos e amigas, eu, Padre Roque, saúdo os ouvintes da Rádio Aralto com os votos de paz e de esperança. A liturgia dessa sexta-feira nos brinda com a leitura de Eclesiastes 3, 1 a 11, que diz que há um tempo para cada coisa debaixo do céu. Há tempo para nascer e tempo para morrer. Tempo para plantar e tempo para colher. Tempo para chorar e tempo para rir. Tempo para dançar e tempo para lamentar. A vida é feita de diferentes tempos, de diferentes etapas, de alegrias e também de dificuldades. Nem todos os momentos da nossa vida serão iguais. Há períodos em que tudo parece dar certo. Em outros, enfrentamos perdas, preocupações, mudanças e incertezas. Mas um momento difícil não significa que toda a nossa vida será difícil. Às vezes queremos apressar as coisas, queremos que a dor termine imediatamente, que os problemas sejam resolvidos hoje, que os nossos sonhos aconteçam no nosso tempo. Mas Eclesiastes nos convida a reconhecer que existe um tempo para cada coisa. Isso não significa ficar de braços cruzados diante da vida. Pelo contrário, significa saber agir no momento certo. Plantar quando é tempo de plantar, trabalhar quando é tempo de trabalhar, descansar quando é preciso descansar, pedir perdão quando erramos, recomeçar quando uma etapa chega ao fim. E, sobretudo, significa confiar em Deus. O texto diz que Deus fez tudo apropriado ao seu tempo. Nós nem sempre compreendemos o que está acontecendo. Muitas vezes perguntamos, por que isso está acontecendo comigo? Nem sempre encontramos uma resposta satisfatória, mas podemos manter a confiança de que Deus continua caminhando conosco. Talvez você esteja vivendo hoje um tempo de preocupação. Talvez seja um tempo de decisão, de mudança, de espera ou até de sofrimento. Não perca a esperança. Este também é um tempo da sua vida, mas não é toda a sua vida. Tenha paciência com você mesmo, respeite o tempo das pessoas que caminham ao seu lado e coloque cada novo dia nas mãos de Deus. Oremos. Senhor nosso Deus, Tu conheces os diferentes tempos da nossa vida. Dá-nos sabedoria para acolher cada momento, paciência para enfrentar aquilo que não podemos mudar e coragem para fazer aquilo que está ao nosso alcance. Quando estivermos preocupados, dá-nos confiança. Quando estivermos sofrendo, dá-nos a esperança. Quando estivermos felizes, ensina-nos a agradecer. E acima de tudo, Senhor, ajuda-nos a nunca esquecer que em todos os tempos da nossa vida, Tu estás conosco. Que Deus a todos abençoe e dê a todos um feliz final de semana, em nome do Pai, do Filho e do Espírito.

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1: Agora 4 minutos para o meio-dia. Assim concluímos mais uma edição do nosso Informativo Arauto. A apresentação foi de Fernando Fengler. Roteiro de Bianca da Silva, produção do Departamento de Jornalismo do Grupo Arauto de Comunicação. 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
1: Três minutos para o meio-dia. 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

Maravilha, começando sequência, ótima tarde pra você. Que coisa maravilhosa, hein? Sexta-feira é aquela tão esperada sexta-feira abençoada de toda semana chegou. Então eu te desejo uma bela tarde de sexta-feira que tá iniciando. Eu agradeço demais a tua companhia aqui na 90,5. Se tu quiser interagir, mandar tua mensagem positiva, mandar teu alô, teu pedido musical, sinta-se à vontade. O telefone tá liberado, 3793-3000. Toma nota aí se tu ainda não sabe esse WhatsApp, esse telefone aqui da rádio. Vou repetir, hein? 3793-3000. Pode mandar teu alô aí. Pois bem, hoje dia 25 de setembro. Já estamos na reta final de mais um mês, né? Tá sexta-feira. E aí na semana que vem, né? Lá na quinta-feira já faz parte do outubro, né? Então tem que correr, né? Tem que correr atrás da máquina porque o mês de setembro tá passando ligeiro demais. E hoje, dia 25, minha gente, datas comemorativas importantes, né? Dia da Rádio Difusão, também dia do rádio, aê, dia do rádio, que legal, hein? E também dia mundial do sonho. Então eu vou te fazer um convite, que tal dar aquela bela sonhada, né? Porque sonhar não custa nada e é tão importante a gente traçar as metas em cima de sonhos, né? É legal pensar, ter aquele pensamento. Eu sonhei com tal coisa, então corre atrás disso, que tal? Conta aí o teu sonho pra gente. Manda aí pra gente, 3793-3000. 28 graus de temperatura, tá quente, minha gente. Tá quente essa sexta-feira e a gente vai começar com música boa. Assim, ó. Diga, locutor. San Francisco, pra começar bem à tarde, hein? É sexta-feira, coisa boa, maravilhosa e o sequência de clássicos junto com você.

0: alegria, informação, é o amor de primavera, hein? Que canção mais linda, que canção mais linda. E essa aqui foi pedido musical da nossa Ivete Nunenbacher, isso? Ivete, um abraço pra você. Que legal, hein? Ela é de Lajeado, bairro Santo Antônio. E aí diz que tá todos os dias ligados aqui na 90,5. Só não leva o radinho junto pra empresa porque não pode, né? É, palavras da Ivete. Um abraço, Ivete. Obrigado pela participação. E aí pediu Amor de Primavera. Então, fechando esse primeiro bloco pra ela. E ela trabalha lá na Florestal. Então, a turma de Florestal também que tá ligado aí nesse momento. Um abraço pra vocês. Tamo junto, hein? O pessoal de Lajeado, companhia aí todos os dias aqui na 90,5. A gente vai pro intervalo e eu vou abrir o outro bloco, ó. Próximo bloco com eles que estarão no nosso aniversário de 8 anos da 90,5 lá no ginásio do Luizão Santa Emília. Não perde essa grande festa. Se liga, hein? Os reis do baile.
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0: Fim de semana para abrir mais um super bloco, hein? Coisa boa, sexta-feira.
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0: 18 para uma da tarde, Arauto.
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0: Região dos Vales, 29 graus.
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E os atuais, hein? Fim de semana pra abrir mais um super bloco. Ótima tarde pra você. Alô, sexta-feira.

0: alto. Alegria e informação, hein? Que pescar que nada. Bruno e Marrone, hein? Pra fechar mais um super bloco aqui no Sequência de Clássicos. Maravilha, que coisa boa, sexta-feira maravilhosa, hein? Céu azul lá fora, tá bonito o dia, né? Tá quente também, né? Tá quente. Neste exato momento, minha gente, 29 graus. Agora faltando aí 7, 8 minutos para uma da tarde. Então a tendência aí é a tarde ser mais quente ainda, né? A decorrer aí, chegar 2, 3 horas da tarde, vamos ter temperaturas aí passando dos 30 graus, com certeza. Mandar um abraço aqui para nossa amiga Elisete Wechenfelder, tá no mate, hein? Tomando aquele mate bueno no meio-dia. E aí pediu os atuais, né? Elisete, acabei de rodar os atuais na abertura do bloco. Mas então foi dedicado a você aí, a turma de Rincão de Souza. Muito obrigado pela companhia. Pedindo os atuais, levaram aí. Um abraço, Elisete. Também aqui quem pediu música, a Neuci Vogt, né? Lá de Boa Esperança Alta, Cruzeiro do Sul. Um abraço aí, Neuci. Um abraço pra você. Obrigado pela companhia. Vou tentar encaixar essa música aí, tá legal? No próximo bloco. Um abraço. Vamos pro intervalo. Mas antes, se liga na vinheta aí do setembro do meu churrasco. Sorteio da última churrasqueira hoje à tardinha no Mundo Sertão, hein?
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0: Região dos Vales, 29 graus.
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0: 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A gente segue. É para mais um bloco de música boa, hein? Aqui no teu sequência de clássicos. Sexta-feira maravilhosa. 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

Fechando Alma Nova. É, fechando sequência de clássicos. Tô ficando por aqui. Terminou sequência, mas vem música boa. Vem aí o Boa Tarde Show pra te fazer companhia nessa sexta-feira à tarde. Maravilhosa, tá bonita essa sexta, hein? Eu volto lá na segunda-feira, ao meio-dia, no mais um sequência de clássico, tá legal? Te desejo uma ótima tarde, um belo final de semana e até mais. Valeu!

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mein Freunde, alles schön, alles richtig. Jawohl, sind wir hier nochmal retour in unser Programm, ne? Boa Tarde Show, iniciando nesta sexta-feira. Ja, heute haben wir Freude, ne? Chegou a sexta-feira. E assim a gente vai arrematando essa semana, mas que dia, hein? Que dia maravilhoso. Temperatura de 29 graus neste momento no centro de Venâncio Soares e subindo. E a da Sistarek, só uma veda da Sistarek, varam que é paz, que é pé. Abavat, aine, cheina, tá, né? Que dia bonito de sexta-feira. Agradecendo a companhia e audiência de cada um de vocês. Herzlich danke, meine Freunde. Das uma quena do Rio, não muito sabe, né? E você participa através do 3793-3000. O nosso WhatsApp pra você participar, pra você interagir, pedir sua música, quer mandar abraço pra alguém? É o momento, é agora. Boa tarde, show no ar. Com muita alegria, trazendo também informações e, claro, querendo sempre ser essa boa companhia pra você em mais um início de tarde. Chegando banda Santa Cruz pra iniciar o Boa Tarde Show. E Malus de Rima Fro. É mais uma vez. Cima do Riga.

0: Arauto, alegria, informação, música nova chegando na programação, La Montanara, Orquestra La Montanara, é uma viagem, realmente uma viagem no tempo e lançamento aqui no nosso Boa Tarde Show. Ficou bonita essa regravação, né? É realmente uma viagem no tempo. Abraço nosso amigo Evandro, que é de Venâncio aqui, né? O baixista, né? Abraço pra ele, tudo de bom. Aos nossos amigos do La Montanara. Lembrando que hoje, né, temos sorteio no nosso programa Clube e Star Show. 5 ingressos, né? Turma, pode participar pertinho do finalzinho do programa ali, pertinho do final, né? No programa estarei sorteando 5 ingressos pra amanhã. Nós estaremos por lá, né? Pela primeira vez lá, Triuzito com vocês e também Rangel Marques e DJ da casa amanhã, então no Clube e Star Show se encontramos por lá. Manda abraço, turma, que vai interagindo. Boa tarde, Alemãozito. Estou na escuta do programa aqui em linha João Alves, na reserva do Arvoredo, na obra do seu Odair Paulo Broni. A turma trabalhando firme e forte por lá, né? Se puder tocar em Hundsein House, mas com certeza vamos tocar depois. Já vamos encaixar aqui na programação do nosso playlist musical. Rosto Desmaquiado, Os Atuais, Elisete Weschenfelder, Rincão de Souza. Boa tarde, mandando aquela foto de chimarrão a capricho, né? Vamos trazer Os Atuais também, mais uma das nossas atrações dos 8 anos da Arauto. Amigo Fábio Schwertz, Brilhação, Popuri de Valsas, Valsas de Ouro, né? Lustigista, Cigana, Leben, Faina, é sextou, meu povo. Todo mundo, Derektzinha, Una Bola, né? Que dia bonito. Derektzun, Somata, Rendi, Sonestas, Reis, né? No solzinho, tá quente, atualizando a temperatura por aqui. Olha só, quase 30 graus, né? Faltando 2 décimos pra 30 graus, mas vamos ultrapassar os 30 graus hoje de tarde. 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
0: Na região dos vales, 30 graus.
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Os irmãos, mais uma atração dos 8 anos da Arauto. Dia 12. 12 de outubro, hein? No palco, lá na Santa Emília, no Luizão. Daqui a pouquinho, também chegando a pedir meu amigo Darcy, lá do Bonfim Cruzeiro. É música dos Chapelão, né? É na hora do mate, meu guri. Abraço, ótima sexta.

0: muito alegria e informação de Xena Valsa, de Toitia Valsa, de Espina do Rio, brilhação e as valsas de ouro, minha carreira de Sassamaga, vida vinte ondas meia. Agora chegando aquele momento especial, hora do mate, a turma que tá no chimarão depois do meio-dia, pisse a lenha, tzai, tatkan, chimarão, trenga, né? Vamos fazer aquele brinde através da 90,5 aqui e no oferecimento de ponto um, loja completa para toda a família, muitas novidades, produtos, marcas e experiências que você vai amar, com preço popular. 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
0: Tem bate-coxa no Totonho. Alô, seu Darcy Macri, aquele abraço, turma do Bonfim, lá em Cruzeiro do Sul, na companhia.

0: volta, alegria, informação, nossa hora do mate, os seranos e o bate coxa no Totonho, pra entrar no clima nessa sexta-feira. Já vamos mandar um abraço aqui, nosso amigo Astor, Astor Possel, abraço meu amigo, ótima sexta-feira pra ti, pro Diego, pra toda a família, Alas Cunas. Estamos na escuta aqui também, mandando seu boa tarde e sextou seu Vanderlei. Como é que vai, meu amigo Vanderlei? É motorista aí da Pablo Tour, ele que é lá de Agudo, né? Mas volta e meia tá por aqui, por Venâncio, né? Grande abraço, Vanderlei Pfeiffer, Alas Cunas. Também meu amigo João Renz, tá aí, toca um trombonaço aqui na construtora Renz, mandou um vídeo aqui, depois vou dar uma olhada nesse vídeo, tá? Vamos mandar um trombonaço aí. Meu amigo Maurício Konzen, é nos altos, né? Desculto e Ubatrof, né? É no bar do Maurício Konzen, lá da Travessa, aquele abraço, meu amigo Alex Cunas. 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
3: 10 para as 2, Arauto.
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3: Na região dos Vales, 30 graus.
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0: Arauto Alegria, informação, os atuais e o rosto desmaquiado na pedida aqui no nosso Boa Tarde Show e presença confirmada no Aniversário da Arauto, vem aí, né? Dia 12 de outubro. E assim vamos finalizando a nossa primeira hora do Boa Tarde Show desta sexta-feira. Lembrando, pessoal, para concorrer ingresso Clube Star Show, finalzinho do programa estarei sorteando 5 ingressos. É, amanhã tem Clube Star Show e você participa. E também hoje é a última churrasqueira do meu setembro, meu churrasco, né? Então participe, boa sorte! 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

2:10, temperatura em Venâncio Aires e região em 30 graus. Direto do portal Arauto, os destaques em notícias. Hospital São Sebastião Mártir entrega ampliação da Clínica Médica SUS com 10 novos leitos. A unidade passa a contar com 30 leitos para internação de pacientes de Venâncio Aires e região. A obra teve investimento de 225 mil e também inclui banheiros e climatização nos leitos. Curso de soldagem em Mato Leitão segue com aulas até 1º de outubro. A formação tem 15 alunos e carga de 40 horas. Também estão abertas inscrições para cursos de confecção de calçados e auxiliar de indústria. Os interessados devem procurar o CRAS até o dia 30 de setembro. Brasil decepciona e empata com a Austrália em amistoso. A seleção sofreu gol de falta no segundo tempo e buscou um empate no último lance. Ian marcou de cabeça após escanteio cobrado por Rafinha. As equipes voltam a se enfrentar na terça-feira. 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

jeito que você sempre quis. Iniciando mais um bloco aqui, Banda Magia. Daqui a pouquinho já tem agenda e mais recadinho aqui do pessoal que segue interagindo. Grande abraço, ótima sexta-feira. Alas Curas, my friend!

0: junto, alegria e informação no ritmo da sexta-feira. Banda Saxônia e a 1023, hein? Aí sim! Oh! E é nesse clima que a gente vai pra nossa agenda.
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0: 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Iniciando então amanhã, sábado, terceira idade em festa, ginásio 15 de novembro de São Gabriel, Cruzeiro do Sul. Baile do grupo Só Alegria, presença da equipe da Arauto recepcionando os grupos. A animação musical Festigma. Também amanhã, sabadão, no Clube Star Show, início às 14 horas. A animação Triozito, DJ da casa, Rangel Marques, ingresso ao valor de R$10. Após as 4 horas da tarde, R$15. Já no domingo, tem 14ª Schwalbenfest Salão Ipiranga, linha 17 de junho. Pela manhã, roleta da sorte e apresentações. 11:30, almoço com 3 tipos de carne ao valor de R$40. 1 da tarde, musical Ritmo Certo, também de Schwalben. E na sequência, magia musical. Também no domingo tem quermesse na sede comunitária em Justo Rangel, Santa Cruz do Sul. Meio-dia, almoço com 3 tipos de carne servida nas mesas a R$45. 2 horas, Nene Companhia. E na sequência, fechando então a festividade, Banda Sete Elos. Essa é a nossa agenda de bailes e festas na região. E claro, a gente se encontra pelo menos em uma delas, né? 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
0: Musical Encanto, eles que estarão ao vivo com a gente no Aniver Show da Arauto. E vamos cantar essas junto, né? É as alemãs de Nelson Milk. Ankommt der Samstag, ankommt der Sonntag.

0: Arauto Alegria, informação! E sabe, Neto? E sabe, Neto? Que ai, ai, ai, ai! E é nesse clima de alegria, descontração que a gente quer ser boa companhia pra você todas as tardes, né? De segunda a sexta, da 1 às 3 no Boa Tarde Show! Vamos mandar um abraço aqui pra turma. Alô, seu Milton Brauers, indo pra casa já. Edemann hat sein Arbeit schon ziemlich fertig, né? Só faltam os arremates da sexta-feira, né, seu Milton? Abraço, boa viagem. Sempre na companhia da Arauto aqui também. Alas Cudas, ótima sexta-feira, bom final de semana. Meu tio Sinino tá na companhia também. Ó, ele falou, até as 2:30 tô escutando o rádio. Depois partiu trabalhar um pouco, né? Mas olha só. Abraço, Sinino. Na sequência vai tocar a música que tu me pediu, né? Do JM, o Vidro de Perfume. É na sequência e vamos trazer no próximo bloco. E aqui um abraço vai pra São Lourenço do Sul, ligado na Arauto. Alô para o Elgar Miller Kringer, né? É isso, Elgar Miller de São Lourenço do Sul, então ligado aqui na Arauto. Um grande abraço, obrigado pela sintonia, meu amigo. Meu amigo Fruc de Sampaio, a carne está pronta, só falta a churrasqueira, hein? Sempre ligado na melhor. Ô, Fruc! Aquele abraço. E ele mandou aqui a carne temperada a capricho. Schon direkt Karuch abgrito, ó, das Pilto, ia fone de tempero, né? Olha, tá inscrito já na promoção da Arauto. Hoje é o sorteio da última churrasqueira, né? Do meu churrasco desse mês de setembro. Então vai que dá, né? Vai que dá certo, hein? Abraço! Duas e 26, Arauto.
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1: Arauto Alegria, informação musical JM e o vidro de perfume na pedida. Por aqui, um abraço vai pro seu sineiro, né? Pediu esta música. E um abraço especial aqui, mandando seu boa tarde a Cláudia Inês Branti, Cruzeiro do Sul, curtindo a tarde com um bom chima na companhia da mãe Dulce e a prima, a Ilaci Silveira, que nos veio fazer a visita. Aliás, né, a Cláudia veio aqui fazer a visita, também o seu Jurandir, né? E a Ilaci Silveira, que é lá da cidade de Três Passos e veio conhecer nós na rádio aqui. Um grande abraço pra você. Pedindo música Monte Azul, Lembranças da Minha Terra. Hoje eu vou ficar devendo esta música, né? Tenho já mais pedidos e tenho mais um bloco musical dentro do programa, né? Hoje, infelizmente, vou ficar te devendo. Mais um grande abraço aí pra vocês. Também aqui a Juliana Chona, na escuta do programa, indo pro trabalho e levando na carona, né? Levando vocês na escuta. E ela diz que tô participando do sorteio e amanhã vou lá assistir vocês no Clube Star, tá certo? Então, um abraço aos nossos amigos aí do Grã-Pará, até amanhã no Clube Star Show, é o início aqui em Verão Soares, né? Do Triozito, né? Dando o pontapé inicial no Clube Star Show amanhã. Também meu amigo Darcy Herman, manda um abraço aqui pro Alemãozito, ele tava conversando com a Toia, né? É a Daia e a Toia, os apelidos aqui, né? É a Dayana e a Vitória. E ele falando dos vídeos, né? Do Alemãozito lá no começo, né? Mas não recomendo, né? Dar uma vassoura de presente pra mulher, né? Não recomendo, pessoal. É, das tem que me pensar, mano, não, né? Vidas. Abraço, Darcy Herman! Dezesseis pras três, Arauto.
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0: jeito que você sempre quis. Iniciando nosso último bloco musical com corpo e alma e aquela
1: olhos negros.
0: Abraço meu amigo Ricardo Miller, Lavagem João Alves, sempre na companhia e diretamente de Harmonia da Costa. Alô, seu Vonê, esposa Luciana, é a turma tá na lida do plástico e papelão lá, né? Tudo de bom, amigos.

0: Alto Alegria, informação é o Castelo de Sonhos, pra gente finalizar e finalizar muito bem o nosso Boa Tarde Show desta sexta-feira, agradecendo a companhia, a audiência de cada um de vocês, vocês que se fazem presentes todos os dias da nossa programação. Herzlich danke, mein Freunde. E antes de ir embora, né, temos sorteio de ingressos pro Clube Star Show.
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0: muito feliz. É, mais alguém não. 5 pessoas vão

0: Oliveira, Mário José Rochaid e Simone Conrad. Então, são os ganhadores dos ingressos para amanhã no Clube Star Show. Parabéns a eles, né? E quem não ganhou ainda, né? Participe ainda que dá tempo de ganhar.
1: Eu não ganhei ainda.
0: Não ganhou ainda.
1: Não. Posso concorrer?
0: Pode concorrer.
1: Tá, ok. Muito bem.
0: Tudo bem contigo?
1: É no Star?
0: É no Star Clube.
1: Ok,
0: estreia
1: um
0: do Truzito amanhã, né?
1: Aonde?
0: Estreia lá no Clube Star.
1: É, tá, então tá, esquece, deixa eu vou anotar. É, tem ingresso pra...
0: Que parceria, né, pessoal? Que parceria!
1: Ei, da... Nunca menospreze um copo com pouca água.
0: Verdade, é.
1: Nunca, jamais.
0: Gostei dessa reflexão.
1: Nunca menospreze um copo com pouca água.
0: Não julgue.
1: Aí você vai dizer, ah, porque ele já esteve cheio. Não. Não, porque ele pode tornar-se a encher.
0: Mas olha só. Ah, agora tu me emocionou.
1: Viu? É isso.
0: Não, tu me emocionou. Eu já tô pensando agora.
1: Eu te emocionei por quê? Porque eu vou lá no Star amanhã?
0: Não, eu tô pensando já mais pra frente, o copo
1: no
0: cheio.
1: No copo
0: depois.
1: Cheio, ah, isso aí.
0: Daqui a um ano, no baile de aniversário de um ano do Treuzito, com uma faixa dizendo, Treuzito, eu te amo. Mas olha só, já imaginei lá na frente.
1: Ai, tá, teu, pode colocar.
0: Tá bom, então. Na sequência tem Marco do Oeste aqui no Bandas da Arauto, agradecendo mais uma vez a audiência de cada um de vocês. Obrigado por estarem comigo mais uma semana aqui no Boa Tarde Show. Desejo a todos um ótimo final de semana, tudo de bom pra você e pra sua família. Wender Croza, Rimalfada, viu? Tamo onda semaretua, né? Segunda-feira estaremos de volta com mais um Boa Tarde Show. Valeu, gente! Tchau, tchau!

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alto, que dia, hein, gente? Coisa mais linda, céu azul de Brigadeiro. Oh, rapaz do céu, temperatura lá em Ribas, 30 graus. 30 graus de temperatura. Esse campanha é pra fazer, é pra ser mais quentinho ainda, né? Vamos lá, começando nessa tarde de verão. Não, vou te contar, gente. De manhã a gente tá no inverno, né? Aí depois a meia estação, lá pelas 10, e aí vem o verão à tarde. Depois a gente cai de novo. Ai, senhor gaúcho, gaúcho, gaúcho. Saúde! Bom, nós chegamos à última sexta-feira do mês de setembro. Então a gente tem como passou rapidinho esse mês, né? O que agosto demora pra passar, setembro, quando tu vê, cruz. Vamos lá, dia 25, última sexta-feira, o mês termina quarta-feira que vem. Então vamos aproveitar, né? Última sexta-feira, nós temos que comemorar e muito esta sexta. É a última, depois não tem mais pra esse mês. Olha, quem sai às 6 da tarde já sabe, né? Hora de chutar o balde e aproveitar o fim de semana. Começando com São Marino. Ó, atração dia 12 de outubro, hein? Luizão de Santa Emília, de graça.

abraço aqui, boa tarde. Estamos à escuta, Bonney, a esposa Luciana. Estamos na lida do plástico e papelão. Oh, gente, um abraço aí, viu? Obrigado pela audiência de vocês. Vou mandar um alô pro Ricardo Miller aqui também. Tudo bem, Ricardo? Lavagem João Alves da audiência. Alô, pessoal da João Alves, hein? Fim de semana tá chegando, né? Fim de semana tá chegando, o carro limpinho. É que hoje em dia não dá mais nem tempo, né, gente? Lavar o carro, é aquela correria e tal. E também não precisa, né, gente? É, sabe o que você faz? Você faz o seguinte, você leva lá no nosso amigo, como é o nome dele aqui? O Ricardo, né? Leva lá no Ricardo. Boa, sai, sai no capricho, viu? Um abraço. Lavagem João Alves, um abraço. Ô, vamos de Solamar aí, se tiver a Morena do Bailão. Tá bom, Morena do Bailão, clássico do Solamar, hein? Essa é clássica do Solamar. Um abraço, tô de bom pra vocês aí também. Gente, hoje é o dia do rádio, viu? É verdade, hoje é o dia do rádio e hoje é o dia também da radiodifusão, né? O dia 21 a gente comemora o dia do radialista, nós temos duas datas, dia 21 de setembro e 7 de novembro. E hoje é o dia do radiodifusor, né? Isso aí, cumprimentando o senhor Luiz Carlos Gil, nosso diretor-presidente. Hoje é o dia da radiodifusão, hoje é o dia do rádio, dia do rádio. Ah, mas não é em fevereiro? Acho que em fevereiro, se não me falha a memória, em fevereiro, é o dia mundial. Muito bem, dia mundial de cuidar também o pulmão, né, gente? É, hoje também é dia nacional do trânsito, dia internacional do farmacêutico, a lua é crescente e é sexta-feira.

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2: Conferindo a hora, 13h23. 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
2: Nos Vales, 30 graus.

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pouco, senhoras e senhores, o Léo da Paresp vai falar. O jeito que você sempre quis. O Heitor da Rosa, o Pinga, o Heitor da Rosa, tu dá volume aí, que daqui a pouco teu neto vai falar, viu? Rede Nacional de Rádio e Televisão, tu imagina? O Leozinho da Paresp.

0: Rosa, a Ana, né?
1: A Aninha.
0: Oh, queridos. Gente, sabe quem tá no estúdio hoje? O Léo da Paresp.
2: É que fala assim, o Léo.
0: É o Léo, gente. Ele é neto do Heitor. Filho do Heitor Júnior.
1: Aham.
0: Da dona Sara, da Paresp?
1: Sim!
0: Já virou sobrenome, né, Léo? Tudo bem? Boa tarde!
3: Boa tarde, Doesp, boa tarde a todos os ouvintes da Rádio Aralto. Uma alegria a gente poder estar aqui hoje. E, de fato, Paresp virou sobrenome, né?
0: Virou sobrenome, né, Léo?
3: A Paresp, que vem da união das duas siglas, né, de Parceiros da Esperança, então tem se tornado pra nós aí um sobrenome e um motivo de viver, né? Tem sido uma batalha nossa aí de cada dia.
0: Bom, a Paresp chega há 20 anos.
3: Exatamente.
0: 20 anos de Paresp. Eu me lembro bem quando começou. Você disse, começou com uma ONG, Parceiros da Esperança.
3: Perfeito.
0: E, nossa, mobilizou a cidade de uma forma assim incrível. E tendo à frente a dona Sara.
3: Exatamente. É? Um coração gigante.
0: Um coração gigante que permanece até hoje.
3: Exato.
0: E aí, gente, me fala da Paresp nesses 20 anos aí, me fale um pouquinho dela.
3: Bom, a Paresp nasce, então, 20 anos atrás com a professora Sara fazendo um propósito com Deus. Olha, Deus, tu salvar meu filho do mundo das drogas, eu abro uma casa para que outras crianças não entrem nesse mesmo mundo. E desde lá, então, meu filho dela, na época, o meu pai, saiu desse mundão, vamos dizer, graças, né, largado, se recuperou, graças a Deus, isso mesmo. E tem se tornado um empresário, um pastor, e hoje em dia ela decidiu cumprir o seu propósito. E 20 anos atrás ela reúne mais 3 mulheres, a Lilia Schwengber, Rejane Guentz.
0: Rejane Guentz.
3: Exatamente.
0: Saudosa Rejane Guentz.
3: Verdade,
0: queridíssima.
3: E Lori Iraci Pitt, também professora, isso, que decidiram entre as quatro ali fazer uma diferença na comunidade. Na época ainda nós tínhamos uma situação em Venâncio muito delicada, de crianças na rua, crianças, sim, mendigando por aí.
0: Ou então iam na escola de manhã e iam fazer o que depois?
3: Simplesmente desocupado.
0: Ficavam sozinhas em casa.
3: Perambulando pela rua.
0: É verdade.
3: E ali aquelas quatro mulheres, então, que representam hoje o trevo, né, da Paresp, que são de quatro folhas, formado por quatro corações.
0: Repete o nome das quatro mulheres.
3: A Lilia Schwengber, Lori Iraci Pitt, Sara da Rosa e Rejane Guentz.
0: Nossa,
3: é um batalhão,
0: nossa,
3: não fala. São quatro,
0: coração
3: gigantesco.
0: Certo. E a Paresp foi crescendo.
3: Foi crescendo. Ali, através dessas guerreiras, assim, foram através de empresários, prefeitura, Câmara de Vereadores, Poder Judiciário. Bom, precisamos cuidar dessas crianças. E ali foi emprestado um prédio na época, depois precisaram do prédio de volta, precisamos construir uma nova casa agora.
0: Onde começou a Paresp?
3: Ao lado do Colégio Oliveira. Ali nós temos,
0: exato,
3: aquelas caixas d'água da Corsã, ali muito famosa,
0: exato,
3: na cidade.
0: Exato.
3: Tinha um prédiozinho ali,
0: sim,
3: que o Casva na época cedeu para nós.
0: Uhum.
3: E depois de um tempo ainda, nós cuidando de 120 crianças já naquela época, decidiram, não, nós precisamos do prédio, né? Vamos ter que usar, enfim, e era um empréstimo, na verdade. E foi quando a professora começou o griteiro para a comunidade como um todo, precisamos construir uma casa para as nossas crianças.
0: Aquela área foi doada?
3: Foi doado na época ali, o prefeito era o Dr. Ayrton Artos, né?
0: Isso.
3: E deu aquele terreno para nós, 40 por 60, um terreno grande, onde a gente podia fazer uma ocupação ali para cuidar das nossas crianças.
0: E à medida que as ajudas foram chegando, foram ampliando também.
3: Exatamente.
0: Né?
3: Foi feita uma construção inicial na época, muito das salas de aula, salas de atendimento para criançada, um refeitório que poderia virar um salão de festa para captação de recursos,
0: claro,
3: mas também para alimentar toda aquela criançada que buscava nós. E esse tem sido a primazia da instituição, continuar alimentando essa criançada até os dias de hoje.
0: O que faz a Paresp?
3: A Paresp é um serviço de convivência e atendimento de vínculos. O que é isso na prática, né? É no turno oposto ao escolar, nós temos um espaço, termos equipe, termos pessoas que cuidam de pessoas. Então é trazer essas crianças que estão em situação de risco e vulnerabilidade social.
0: Em casa.
3: Exatamente. E nós vamos trazer ela para dentro de um espaço para que elas possam criar vínculos, que elas possam ter todos os seus direitos de criança e adolescente de fato garantido e defendido e serem promovidas com o passar do tempo. Então as crianças entram desde 4 anos na ONG e quando chegam ali nos seus 14 anos, 15 anos, nós começamos a encaminhar eles pelos programas de jovem aprendiz, através de parceria com CIE e outras empresas.
0: Isso.
3: Nós temos hoje na rua aí, dentro do Banco do Brasil, do Mercado Parema, supermercado Lentz, RGE, Corsan, crianças nossas que foram criadas dentro da Paresp e que hoje lá estão fazendo a diferença na comunidade dentro da empresa também.
0: Nossa, e se chega indicado pela Paresp?
3: Exato, isso, nossa, isso é algo que nos alegra.
0: É que nem quando chega formado pelo Senai. Pá, é tipo, né? Tipo,
3: exatamente.
0: Formado pela Paresp. Quantas mil crianças já foram impactadas nesses 20 anos?
3: Mais de 5 mil crianças nós calculamos que já passou por ali. Esse número, obviamente, que já é muito maior do que isso. A gente estima que muitas vidas foram alcançadas ainda, além desses 5 mil. Porque quando nós pensamos que a gente atende uma criança, na verdade nós estamos atendendo 4, 5 pessoas que fazem parte daquela família. Exato, também. Exato. O atendimento da Paresp diretamente é para criança, mas através das reuniões bimestrais que a gente faz, dos ranchos que a gente encaminha para as casas, das roupas que a gente recebe doação e repassa para essas famílias, das consultas psicológicas, consultas com assistente social, assessoria jurídica, consultas odontológicas e médicas que nós vamos alcançando para essa família que está carecendo de uma atenção especial, nós garantimos esse atendimento para mais de 20 mil pessoas.
0: Só a Paresp ajuda a criança e a família dela.
3: Exatamente.
0: E a família dela. E eles têm, o pessoal que vai lá tem, e alimentar essa turma.
3: Olha,
0: é café da manhã, almoço?
3: Café da manhã, almoço e lanche da tarde. A gente fala que as três refeições principais, elas estão garantidas graças à ajuda de toda a comunidade, em especial empresas, né, que fazem com que esse alimento chegue até lá. Mas além disso, dependendo da parte sazonal, vamos dizer que nós estamos passando pelo tempo, como a época da bergamota, nós ainda vamos ter no meio da manhã e no meio da tarde, mais um lanche ainda, que a gente fala que é o bergamoteando, né? Então, a gente vai pro sol com a criançada, pega as caixas de bergamota.
0: Uma lagartinha.
3: E ali, exatamente. Fica no sol ali também, mas trocando aquele papo, batendo um papo legal com as crianças ali.
0: Que legal. E como as pessoas podem ajudar?
3: Bom,
0: tem muita gente que ajuda, mas sempre toda ajuda é bem-vinda, né? Eu sei que o pessoal do Clube Serviço às vezes faz uma janta em prol, exato, da Paresp, tem muitas coisas em prol da Paresp, mas enfim, como por exemplo, a pessoa que não está nos ouvindo, o nosso ouvinte, como ele faz se ele quer ajudar?
3: Olha, se ele quiser ajudar da forma mais rápida e simples, sem sair de casa, ele vai entrar na internet e vai digitar paresp.org. Ali vai ter o nosso site, onde tem uma aba de doação. Ele pode fazer transferência Pix, ele pode fazer pagamento em boleto, ele pode fazer via cartão de crédito, ajuda e contribuições financeiras para ajudar diretamente a criança e adolescente. Mas vai dizer assim: Léo, eu não quero ajudar com dinheiro, quero ajudar com outra coisa. 1 litro de leite alimenta 3 crianças. É um café da manhã que eu tenho garantido para 3, 4 crianças ali todas as manhãs. Então, quer levar lá uma doação, 1 litro de leite, 1 quilo de alimento não perecível, roupas que tô trocando guarda-roupa ali embaixo, tô com o guarda-roupa cheio, não tô usando mais, tem um tênisinho que eu já não tô mais tão utilizando.
0: Compra no
3: leva
0: nosso,
3: pra nós.
0: Compra no nosso brechó.
3: Exatamente, é o que a gente fala. Leva as doações, mas também já faz uma comprinha no nosso bazar lá que vai estar ajudando também.
0: A turma lá em casa é cliente do brechó da Paresp, rapaz. Escuta, agora tem a parceria com a Renner também,
3: isso,
0: né? E outros lojistas.
3: Com certeza. A ONG, ela vive de doação e é através da comunidade que mantém aquilo ali.
0: Quando
3: a gente vai pro Estatuto da Criança e Adolescente, nós vamos ver que é dever da família, da sociedade e do Estado cuidar da criança. E a gente vê a presença massiva da comunidade, principalmente dentro da Paresp, nos ajudando. Através das doações, como empresas, como a Renner, como as lojas Bad, como as lojas Clérias, como a Casa Lopes, tantas outras aqui, Loja América, da nossa cidade, que fazem as doações para nós de roupas novas.
0: Isso.
3: E que vão direto pro nosso bazar social a preços de 5 a 50 reais. Então, às vezes, tu vai estar comprando um casaco, teoricamente, numa loja, seria lá 200, 300 reais, no máximo por 50 reais dentro do nosso bazar social.
0: E todo o lucro está sendo
3: destinado para as nossas crianças.
0: Que bom. A promoção da rádio esse ano, nós inovamos esse ano, então. Quer dizer, nós já tivemos também um evento que a gente pediu pro pessoal levar doações em alimentos não perecíveis que foram para enchente. E esse ano, esse evento foi no Sapé. E esse ano, então, a gente forma uma parceria com a Paresp pedindo para que a pessoa leve. A gente pede 1 litro de leite.
3: É.
0: De doação, mas quem puder levar uma caixa também, a gente não vai ficar bravo. Isso tudo vai pro café da manhã, pro lanche da tarde.
3: Exatamente.
0: Paresp.
3: Por dia eu tenho um consumo de aproximadamente 16 a 18 litros de leite por dia.
0: Por dia.
3: Então, no café da manhã e no lanche da tarde são em torno de 8 litros por refeição, totalizando em torno de 16 a 18, dependendo do caso. Dias mais frio vai um pouco mais, dias mais quentes vai um pouquinho menos, mas sempre vai estar alimentando 133 crianças que estão conosco lá.
0: Bom, quem quiser visitar a Paresp,
3: Só chegar, não tem.
0: A rua Antônio...
3: Rua Pedro Greenhäuser.
0: Pedro Greenhäuser.
3: Número 2000, bairro Morsch. Descendo a rua principal de Venâncio, quando chegou ali no posto Charrua, que dá acesso ao Grão-Pará, dobra à direita e vai até o final da rua, que não tem segredo.
0: Será na palestra.
3: Vai chegar lá. De segunda a sexta, nós estamos lá das 7h30 da manhã às 17 horas da tarde, inclusive no meio-dia. Então, dê uma folguinha no trabalho meio-dia, é a hora de levar a doação lá na ONG, já deixa lá o litro de leite, deixa uma roupinha pra gente, que vai estar nos ajudando muito. E é uma honra apresentar a casa. A gente fala que a casa é de todos, não é só nossa, não é das crianças, é pra toda a comunidade. Então, quando chega alguém lá, a gente faz questão de que visita, conheça as salas, conheça as crianças, conheça a professora que tá lá com a gente. Inclusive, tava amassando pão lá agora pra a criançada.
0: Sara,
3: exatamente, tá direto com a gente
0: ela
3: lá.
0: Ela não para.
3: Não para. Eu falo que aquilo é a vida dela.
0: É a vida dela, eu ia falar isso.
3: Exatamente.
0: Se tirar a Paresp,
3: é a vida
0: se ela ficar
3: dela.
0: Um dia sem na Paresp...
3: Acabou a professora.
0: Acabou a Sarinha. Querida professora Sara da Rosa.
3: Professora Sara.
0: Tá certo. Ô, Heitor... Herdeiro aqui, hein? Rapaz do céu, essa comunicação aí puxou o vô, né?
3: Desenrola, né? Eu passei a adolescência junto com o vô na rádio. Com
0: gente nossa.
3: E fazendo a técnica de som lá, ele volta e meia jogava o microfone. Fala, Léo, agora é contigo.
0: Meus patrocinadores, ele tinha mais ou menos uns 50.
3: A hora, temperatura, os patrocinadores, tu te vira, né?
0: Se o Heitor espirrasse, tinha patrocínio.
3: E professora, professora também, né? Sempre
0: querida.
3: Dando aula, nós junto com a criançada ali, a gente
0: que
3: tem...
0: Que bom.
3: Vai desenvolvendo esse trabalho e isso é bacana de dizer, né? A ONG, ela faz diversas oficinas educativas hoje pra melhoria das crianças. Então, tu vai chegar lá num determinado momento, como agora, tava tendo oficinas de música, instrumentos musicais, as crianças aprendendo teclado, olha, violão, cajón, vai ter o nosso coral, vai ter momentos de oratória,
0: escuta o coral,
3: microfone.
0: Tem o coral da Paresp ainda?
3: Sim, funciona.
0: Gente,
3: há 20 anos.
0: Eu me recordo, uma época que eu fiquei na prefeitura um bom tempo ali também, eu me recordo que final de ano era certo. Coral da Paresp.
3: Exato.
0: Gente, essa... coisa mais linda, emocionante o Coral da Paresp.
3: É a cultura da instituição de levar essa mensagem de gratidão, de fé, de esperança, só para os nossos pais, para as nossas famílias que estão dentro da Paresp, mas para toda a comunidade. Então começa a chegar final de ano, a gente começa com uma caravana de Natal.
0: Como é o nome daquela menina lá que...
3: A nossa regente do coral é a professora Ivana.
0: É a mesma?
3: É a mesma.
0: Querida,
3: ela segue tocando o barco ali, né? Junto com a criançada, fazendo barulho, literalmente.
0: Ah, que bom. Ela é
3: e dentro das tupiques já vão cantando, já vão fazendo aquela folia e quando chega no local, então é aquela mensagem que toca o nosso coração, de fato, e emociona.
0: Vamos fazer o seguinte, ô Fernando, já vamos levar essa solicitação. O Fernando tá nos ouvindo lá? O Fernando tá nos ouvindo. Vamos levar essa solicitação aqui já pra diretoria, fazer um convite pro final de ano. Na agenda de vocês, uma brechinha que der ali 15 minutos de vir aqui na rádio cantar umas duas músicas pra gente.
3: Se tá feito o convite, já tá confirmada a nossa presença aqui.
0: Nossa,
3: vamos estar
0: lindo,
3: aqui com o nosso coral.
0: É lindo.
3: E vamos trazer
0: vamos levar essa
3: mensagem.
0: Ideia adiante?
3: Com certeza, com
0: toca
3: certeza.
0: Aqui.
3: Já,
0: aqui.
3: Já tá confirmado.
0: Tá certo. Valeu, obrigado, Léo.
3: Obrigado, Wes. Obrigado a todos os ouvintes aí pelo carinho e sucesso aí nessa jornada. Eu sei que são 8 anos, mas vem muito pela frente ainda. Nós vamos estar juntos lá naquela bagunça,
0: isso
3: fazendo
0: aí
3: a festa, literalmente, e depois comemorando com a criançada. Todos esses alimentos arrecadados.
0: Dia 12 de outubro, Ginásio Luizão, Santa Emília, aniversário da Arauto com os atuais, Cleiton Borges, São Marino, Os Hermanos, Musical Encanto e Paresp.
3: Isso aí.
0: Fechou?
3: Fechou todas.
0: Fechou todas. Falando em Musical Encanto.
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1: 7:07, Arauto.
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1: Nos Vales, 31 graus.
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0: projeto bacana esse do Musical RC.
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0: Participação do Omar dos Atuais.
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0: De amor.
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0: De amor.
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0: Fechamos a primeira hora do

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2: 4 e 7, Arauto.
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Região dos Vales, temperatura em 31 graus, a hora 4:12, direto do portal Arauto, os destaques em notícias. Agência do Itaú de Venâncio Aires vai encerrar o seu atendimento no dia 21 de outubro. Os clientes passarão a ser atendidos pela agência de Santa Cruz do Sul. O banco informa que os serviços presenciais continuam disponíveis na nova unidade. Canais digitais e caixas eletrônicos também seguem à disposição. Unidade Básica de Saúde Central amplia o horário de vacinação nesta sexta e sábado. A sala de vacinas atende hoje das 5 da tarde às 8 da noite. E amanhã das 7:30 às 11:30 da manhã. A ação é voltada a crianças, adolescentes e adultos. É preciso levar documento, cartão SUS ou a caderneta de vacinação. Vale Verde define ações para a próxima operação verão no Balneário Monte Alegre. A temporada deve começar em 15 de dezembro. Dois guarda-vidas já estão garantidos e o município também solicitou uma terceira guarita, mas a instalação depende da disponibilidade do efetivo. 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
0: Arauto Toca Mais. A música de número 1, São Francisco, Diga Locutor. Depois a música 2, Destaque Nacional, Para. Música 3, Indústria Musical, Aviãozinho. Música 4, Banda G10, Nunca Mais Voltar. Música 5, Alma Nova, Mulher 7, Que. E a música 6, Banda Estrela Negra, Mil Anos de Amor.
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0: Mais uma edição ainda hoje, às 8 da noite, dentro do nosso Bom de Baile, na programação da Arauto. Fechou, turminha? Ok. Lembrando que hoje tem o último sorteio, né? Hoje é o último sorteio da nossa promoção do mês de setembro. Vai sair mais uma churrasqueira hoje. Ah, uma churrasqueira portátil, que presentaço, hein? O último sorteio é hoje dentro do Mundo Sertão.
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0: Vem aí, Gabriel Expresso e Cleiton Borges.
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0: 7:27, Arauto.
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0: Nos Vales, 31 graus.
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0: sintonia, pelo carinho de vocês. Pessoal aí que nos ateliês, nas indústrias, né? Obrigado mesmo, Radinho Ligado, sempre aqui na Arauto. Gratidão. Esse dia do rádio e dia da radiodifusão.
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0: Vem aí o Rainha e o Sarj.

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1: Los Valles, 31 graus.
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1: E terminou, meu povo, terminou.
0: Aí o Brilhação, louco, apaixonado, participação do Negão. Bom, antes nós tivemos o Miramar, né? Ele é Miramar, Solamar, Solamar. Tivemos o Solamar antes, relembrando Morena do Bailão. Teve pedidos, isso aqui também, Loucuras de Amor, Ativista também teve pedidos, tá bom? Vem aí o Janinho, Janinho, hoje é o último sorteio da churrasqueira, né? Hoje é a última sexta-feira, dia 25. O que o mês de agosto demorou pra passar, setembro também, quando veio já é Natal.
2: Exatamente, aí, Duess, boa tarde, verdade, rapaz.
0: Tarde.
2: Entramos na reta final de ano, né, Duess? Agora vem mês de outubro, é mês de eleições, provavelmente vamos, tudo indica, vamos ter o segundo turno, então
0: nosso
2: vai...
0: Nosso aniversário.
2: E aí entra o aniversário, vem outubro, vem festança, isso. Aí já quando vem novembro, e aí a gente já entra naquele clima que mês que vem é o Natal. E aí, você foi o 2026?
0: Sim, foi, cara, passou rapidinho, já. Que coisa, né?
2: É, rapaz, parece que...
0: É que assim, ó, os meses tem sempre teve 31 dias, outro tem 30, as horas são 24 horas, 365 dias.
2: Depende,
0: o ano tem um dia a mais, mas é que as coisas, é que assim, a gente... É muita coisa, né? Quando tu vê...
2: Depende, eu acho que... Eu já mudei o meu relógio, sabia? Olha, o meu relógio agora é maior. Antes eu tinha um relógio que a circunferência dele era menor. E aí a hora passa mais rápido, porque os ponteirinhos têm menos espaço para fazer todo o giro, entende? Quanto maior o relógio, mais demora pro ponteiro fazer a hora. E aí por isso que... Entendeu?

0: Vamos botar brincadeira na conversa, meu garoto. É sexta-feira, uma sexta-feira linda, ensolarada. Hoje vai ter gente se dando bem, ganhando uma churrasqueira. Ah, não tá valendo?
1: Não, tá valendo sim. Tchau pra ti, valeu.
0: Não, vou fazer o horário agora.
1: Ai, ai, ai, ai, ai. Vem aí o Janinho, o Mundo Sertão. O som do bailão, fique com a gente. Você comprou um relógio grande para que as horas demorem mais a passar. É, fazer a volta.
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1: Israel voltou.

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2: 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Chegou a tão esperada e sonhada. 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

mundo feliz. Oh, calma, pisei no rabo do gato aqui. Bom, sextou de novo. 30 graus, passando dos 30 graus nesta tarde quente, ensolarada. Tarde abençoada de sexta-feira para você que está sintonizado com a gente, muito obrigado. Você em cada cantinho da região. Hoje, sexta-feira, como o Noés frisou há pouco e a gente já repetiu três vezes, e hoje é sexta-feira, quarta vez agora. Tem promoção setembro do meu churrasco. Hoje mais alguém vai se dar bem e faturar mais uma maravilhosa churrasqueira para fazer aquele churrasco de responsa. Convidar os amigos, a família e nós aqui da 90, tá bom? Vamos lá, gente. Te faço companhia por aqui até às 7, duas horinhas de muita música boa, trilha sonora preparada no capricho. As principais informações para você. Tem previsão do tempo, tem notícia boa, dia a dia news. Claro, tem presentes, como a gente frisou há pouco. E a sua participação no 37933000. Aí você já sabe. Aumenta o volume do rádio, bota um sorrisão na estampa. Começou o Mundo Sertão. Vai um bombom.

0: Arauto, alegria, informação, João Bosco e Vinícius, vou doar meu coração, e assim a gente fecha apenas o primeiro bloco. Um abraço pro meu amiguinho, hein? Retornando agora da escola, vai pra casa, curtir o final de semana, abraço meu garoto, aproveita aí, viu? Aproveita a família, descansa, pra você que tá voltando pra casa também, bom retorno, pra você que tá no trânsito e tá dando aquela carona pra gente, muito obrigado. Meu amigo Rogério, a turma de Passo do Sobrado. Sextou, ótimo final de semana. Boa tarde, Janinho. Boa tarde, Rogério. Mas ele tá numa empleitada federal aqui. Tá capinando. Meu Deus do céu. Abraço, meu garoto. Obrigado pela companhia aí. A turma de Passo do Sobrado sempre, sempre sintonizados com a gente. A música boa não para por aqui. Vamos acelerando o passo porque eu estou atrasado.
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0: Na região dos vales, 30 graus.
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0: 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Eita, eu fiz um chimarrão hoje, né? Pensa num chimarrão bom. Nossa senhora, hoje eu me puxei. Roubei um chá lá da Vitória. Aí ficou diferente. Ficou meio assim, coisado assim, mas bom, bom, bom, bom. Do jeito que você sempre quis, a gente segue.
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0: Vou até tomar mais um escutando o embaixador agora.
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0: indústria musical. Nosso sucesso, hein? Prazer, eu vou tirando sua roupa. Ótima sexta-feira pra você, um excelente final de semana. Tá na hora da gente trazer a notícia boa da Arauto.
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0: 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Notícia boa, UBS Central amplia o horário de vacinação nesta sexta e sábado. A sala de vacinas atende hoje das 17 às 20 horas e amanhã das 7:30 da manhã às 11:30 da manhã. A ação é voltada a crianças e adolescentes e também para adultos, viu? É preciso levar um documento do cartão SUS e a caderneta de vacinação.

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0: Seguimos por aqui, música boa, não para. 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
1: Na região dos Vales, 29 graus.
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0: tem. Arauto, alegria, informação, tia garotos, amigos do tempo antigo. Pra gente fechar nossa primeira hora, apenas o primeiro tempo do Mundo Sertão desta sexta-feira, 25 de setembro. Daqui a pouquinho tem mais sucesso. Claro, você vai participando com a gente. Bom final de tarde. Clima gostoso, tempo ensolarado, tempo bom. Até já tem a diferença aí, né? Do tempo. Só o dia fica um pouquinho mais comprido. Dá pra aproveitar um pouquinho mais depois da saída do trabalho, né? Ótima sexta, bom fim de semana. Seguimos por aqui até às 7. Tem o Mundo Sertão.
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0: Felipe Rodrigo com Matheus e Cauã, abrindo a próxima sequência por aqui.
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0: 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AgroSide deu encomendas de poedeiras de 80 dias até o dia 23 de outubro. 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
1: 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A diretoria da comunidade da linha Jusso convido para a tradicional quermesse, domingo dia 27 na sede.

0: isso pela manhã. Meio de almoço com churrasco servido à mesa, R$45. 14 horas, grupo Nene e Companhia. 5:30, sorteio da rifa e segue com a banda Sete Elos. 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

18:07, temperatura em Venâncio Aires e região em 29 graus, direto do portal Arautos, destaques em notícias. Nesta sexta tem rodada do Campeonato Municipal de Vôlei Misto de Venâncio. Os jogos acontecem no ginásio do Colégio Bom Jesus a partir das 19 horas. Na sequência, as equipes avançam para as semifinais. A Série Prata vai ter jogos em 16 de outubro, enquanto que as semifinais da Série Ouro acontecem no dia 23 de outubro. As finais das duas séries estão marcadas para o dia 30 de outubro. Seminário da Unisc debate impactos de inteligência artificial na comunicação científica. O evento foi realizado em formato online e gratuito, com transmissão pelo canal oficial do Conselho Federal de Psicologia no YouTube. A atividade reúne pesquisadores, editores científicos, integrantes das equipes editoriais, bibliotecários, docentes, estudantes e demais pessoas interessadas na comunicação científica. Resultado preliminar do censo escolar está disponível no site do INEP. Os resultados referem-se às matrículas presenciais efetivas na educação básica das redes estaduais e municipais de educação e estão apresentados em ordem alfabética dos estados. Os responsáveis pelo envio dos dados têm agora 30 dias para corrigir erros por meio do sistema Educacenso do INEP. Sistema Educacenso do INEP. 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

0: Do jeito que você sempre quis, a gente segue nesta finaleira de tarde de sexta-feira. Alô, meu compadre grande, Gugu, dando carona pra gente aí, né? Turma em Passo do Sobrado, ou a caminho de Passo do Sobrado. Ótima sexta, bom fim de semana.
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0: Seguimos. Mais sucesso pintando.

0: Arauto, alegria e informação, tá aí os atuais nos braços do coroa, muito bem, é atração confirmada, né? 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
2: 6:25 Arauto.
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2: Na região dos Vales, 28 graus.

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5: 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Seguimos por aqui com mais sucesso, música boa.

Do jeito que você sempre quis, a turma que tá dando carona pra gente, voltando do trabalho, pedindo Romance Rosa do Rodrigo Baier e Banda. Um abraço pra toda a galera da Mais Palco. Um abraço, ótima sexta, bom finalzinho de tarde, bom início de noite, excelente fim de semana. Romance Rosa, Rodrigo Baier e Banda, música boa, daqui a pouquinho roda na programação da 90. Agora tem Passarela, aumenta o volume, porque o alto-falante.

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2: 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Rafael Cunha tá chegando, o aniversariante do dia, para trazer aí os detalhes da previsão do tempo pro final de semana. Boa noite, Rafael.
3: Boa noite a todos que nos acompanham. A máxima hoje na região alcançou os 31 graus em diversos pontos. E a tendência para amanhã não é diferente. Máxima de 31 graus, mínima ficando um pouco mais elevada na casa dos 16 graus. A partir de amanhã à noite pode voltar a chover na região. Chuva que se estende até a próxima terça-feira, com os maiores acumulados sendo registrados inclusive na segunda e na terça-feira. O domingo também será chuvoso, expectativa de cerca de 15 milímetros para a região e a temperatura variando entre 16 e 23 graus. Com as informações do tempo, Rafael Cunha.
2: Muito bem, Rafael, obrigado pelas informações. A gente segue.

0: Alto Alegria, informação é peça pra dançar nos quatro cantos desse salão, né? Do salão, nossa senhora. Aquela volteada. Sempre vê um casal dançando na contramão, né? Pra nós se perder no ritmo. Mas é bom demais. Eita, moda gaúcha, moda boa demais. Alô, meu grande Gustavo Toledo e Gabriel, palco da Cavaco, fandango da Doralice. Não chora, minha China véia. É sexta-feira, final de semana tá aí. Um abraço pros amigos que estão sintonizados com a gente. Obrigado pela companhia. Boa noite, Janinho. Bora, tchê, com Chima e a música Galdéria. Na escuta em Vera City. Abraços, Fábio Zorzo. Abração pra você, Fabi. Obrigado pela companhia. Mandou foto do chimarrão lindo demais da conta. Um abraço da turma aí de Vera Cruz. Obrigado pela companhia. Saudade da nossa querida Vera Cruz. Faz tempo. Não passo por lá mais, a capital da gincana. Antes, quando a gente trabalhava em Santa Cruz, tava toda hora aí visitando a turma lá no comércio, enfim. Agora um pouquinho mais longe aqui em Venâncio, mas logo, logo vamos fazer uma visita aí pro pessoal de Vera Cruz também. Grandes amigos aí. Coisa boa demais. Um abraço, Fabi. Uma excelente noite de sexta-feira, menina. Um ótimo final de semana. Muito obrigado pela companhia. E a gente segue, porque a música boa não para. O Janinho já está atrasado. A programação é normal. É normal. Sexta-feira, hoje pode. Do Oeste pode atrasar um bocadinho também. Vamos juntos. Último bloco chegando. Daqui a pouquinho tem sorteios pra você aqui na Arauto.
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0: 14 minutos para 7, Arauto.
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0: Na região dos Vales, 27 graus.
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0: Vamos nessa, meu povo. 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Seguimos por aqui, noite de sexta-feira. Bom pra comer um churrasco, pra tomar uma gelada. Ah, pra aproveitar. É sempre bom quando tem alguém da turma de aniversário, né, senhor Rafael Cunha? Eu preocupado em conseguir a localização do Cunha, agora na zona vizinhança. Né, Fábio? Agora ficou mais fácil, vamos pelo sinal de fumaça. Do jeito que você sempre quis, a gente segue. Não vai ter escapatória. Partiu, Vera City. Mundo Sertão segue com as saideiras de hoje.
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0: Arauto Alegria, informação, tem Flor da Serra, pedaço de coisa gostosa. Essa é pra fechar a trilha sonora do Mundo Sertão de hoje. Mas antes de fechar a conta e passar a régua, tá na hora da gente liberar presentes por aqui. Cadê? Ah, não, é essa trilha, Janinho.
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0: Muito feliz pra gente fechar com chave de ouro essa promoção do setembro do meu churrasco. Hoje, última sexta-feira do mês, tá na hora da gente liberar a última churrasqueira. Quem vai se dar bem? Quem vai fazer um churrasco com a churrasqueira nova, zero bala, cheirosinho? Nossa Senhora, vai mandar até a localização pra nós, né? Quem vai se dar bem hoje? Foi você, final do telefone 9791. Quem se deu bem? Luciano Rafael Guiz. Parabéns, Luciano! Ganhou churrasqueira. Pirarara. Vai fazer churrasco e vai convidar nós. Mais aplausos, ô, meus cupinchas. Isso! Show! Fechamos aí então. O homem lá se deu bem, ganhou presente. Pra você que não ganhou, não fica triste. A gente encerrou a campanha do mês de setembro. Mas logo, logo, já na próxima semana, vem a promoção do mês de outubro. Na sequência, tem o do S com o Mundo Sertão. Eu volto amanhã às 11 na edição do sábado das bandas da Arauto. Tá do convite. Espero amanhã, às 11.

0: Não.
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aniversário do Rafael Cunha, hein? Ai, Zé Rafael, hein? Rapaz do céu, por isso que o pessoal de Santa Cruz, ali, o pessoal na volta, tá perguntando que fumaceira é essa? Não sei, acho que é lá em Vera Cruz, eu não ouvi nada. É, imagina onde é que tá saindo essa fumaça toda, né? Da churrasqueira lá do Cunha, mas capaz que não, né? Rapaz do céu, uma névoa lá por Vera Cruz, né? Pessoal de Vera Cruz, que fumaceira é essa? Tá indo, atenção, atenção, ó, nos representando nesse momento lá em Vera Cruz, o Janinho. Ele te mandou a localização? Mas credo, vai pelo cheiro. Vai pela fumaça, não tem erro. Não tem erro. Te manda lá, vai lá. Tá bom? Beleza. Ei, rapaz, aniversário do Rafael Cunha. Tu vai mesmo ou não? Ah, tá, só é migué? Até porque tua mulher não vai deixar tu ir até lá sozinho. É, vai pra casa e ligeirinho. Olha, ele tá indo, tá? Isso. Suelen, tá, ele tá indo, não, ele vai pra casa. Sim, até porque o carro já tá acostumado, né? Ele chega no trevo ali e já sabe ter que virar. Ah, é outro carro, é uma questão de habituar, sim. Ai, gente, parabéns aí o pessoal da Santa Inês, hein? Ao Joninho, Joel, parabéns a toda a equipe Santa Inês, viu? A toda a equipe Santa Inês. 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Que legal, gente. Show de bola, hein? 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Alô, turma da padaria! O pessoal que tá na retaguarda, né? A gente vê só as atendentes ali, daí o pessoal que tá lá atrás. Aí o pessoal

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0: alto. Boa noite, Edson. Boa noite, fim de semana. Ei, sextou. Ah, que coisa boa chegar cansada da roça e ouvir a Arauto, já dá vontade de sair dançando, viu? Tira toda a canseira da gente, mas que coisa boa, hein? Ô, minha amiga Rosa, tudo bem? Que bom ler isso, viu? Que bom, vou compartilhar com os nossos colegas. Que bacana. Chegar cansada da roça e ouvir, dá vontade de dançar. Arauto tira a canseira da gente. Ô, oh, Rosinha, obrigado, obrigado, gente. Coisa boa. Hoje é o dia do rádio, né? Hoje é o dia do rádio, o dia da radiodifusão. Viva o rádio!
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0: Vem aí a turma do Alma Nova. Turma lá de Barbosa.
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0: Conferindo 7:24 Arauto.
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0: Região dos Vales, 26 graus.
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0: Ronaldo, alegria e informação. Tá aí os bateadores, hein? As clássicas pra você na programação da Arauto. 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
3: 15 para as 8, Arauto.
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3: Nos Vales, 24 graus.
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0: Gaveta da Arauto. Sem amor ninguém vive, no toca disco aqui, né? 1983, no vinil.
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Arauto Toca Mais, edição da noite de sexta-feira e a última edição da semana também. Música 1, Sétimo Sentido, Que Tiver Que Vir Virá. A 2, Grupo Querência, Mãe Campeira. Música 3, Musical RC, Como a Lua e o Sol. A 4, La Montanara, Viagem no Tempo. A 5, João Mineiro e Marciano, Essa Noite com

0: com o Silverson de Santa Catarina, fechamos o Toca Mais da semana. Nova edição, você confere segunda-feira a partir das 10 da manhã. Tem a primeira edição às 10, depois às 4 e depois às 8 da noite. Deixa eu mandar um abraço pra minha amiga Elisete. Daí, Elisete, qual é a pedida pra hoje, Elisete?
1: A noite do S, eu queria pedir o Barbarella, só uma canção pra escutar.
0: Barbarella, só uma canção, tá? Vamos tentar encaixar aqui pra ti nessa reta final, tá bom? Um abraço, obrigado pela audiência também, viu? E pessoal querido, no próximo bloco tem San Marino.
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0: Momento Alegria e Informação, Neco Martins e banda Quero Teu Amor, Eu Quero. Boa noite do S, boa sexta-feira, sexta-feira quente, né? É verdade, gente, verdade, já saí daqui essa semana, falei, com temperatura em 10 graus, eu não me recordo, foi segunda ou terça, mas hoje já estamos ainda com 23 graus. De fato, temperatura pelo menos aqui na região central de Venâncio e na região central também de Lajeado, temperatura está, mas não é mais inverno, é setembro, né? Mas mesmo assim, né? Uma noite tu sai com 10 às 9 horas e outra noite tu sai, vai pra casa aí com 23 às 9 horas também. Os irmãos, vem aí!
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3: Comprei um carro novo pra impressionar a vizinha, mas ela tá querendo o cara da bicicletinha. Comprei um carro novo.
0: Atração do nosso aniversário, 12 de outubro.
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0: Os irmãos.
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ritmo gostoso de sexta-feira, última sexta do mês, último fim de semana do mês e o primeiro fim de semana da primavera. Primeiro fim de semana da nossa primavera. Seja bem-vinda. Só uma canção clássica com Barbarella, vem aí a voz do Brasil e depois tem as carimbadas. Amanhã, sabadão, folga do DOS, mas domingo... Domingo de manhã, 9 da manhã, temos encontro com o Costelão da

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4: Olá, boa noite.
5: Boa noite para você que nos acompanha em todo o país.
4: Sexta-feira, 25 de setembro de 2026.
5: Vamos aos destaques do dia.
4: Medida provisória vai proibir as bets no país.
5: A partir da publicação da medida, não será mais possível fazer apostas online.
4: Jogadores terão até 5 de outubro para retirar o dinheiro disponível nas plataformas. Luana Karen.
6: Plataformas e aplicativos de jogos vão sair do ar no dia 6 de outubro.
5: E o impacto das bets nos jovens.
4: Estudo divulgado pelo Ministério da Educação aponta que apostas online podem afetar 2 milhões de estudantes. Edinaldo Júnior.
7: Pesquisa estima que 980